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0: Band FM, agora 10h30. Boa noite.
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0: 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Agora são 10h33. Boa noite!

0: Morro Grande, 10h46. Boa noite.
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1: Morro Grande FM 1112. Boa noite.

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0: 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Boa noite.
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0: Band FM, 11h43, na sua sintonia.
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2: Agora 2h17.
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0: Vamos falar de amor assim, amorzinho lá em cima, assim, Goiânia, vem. Fica bonito, vai.

0: linda, hein?
1: Felicidade imensa participar com vocês. Obrigado pelo carinho.
0: Obrigado pelo convite. Cara. Prazer demais. Dá um abraço.
1: Que música apaixonada. Obrigado. Que música
2: parabéns,
1: linda,
2: Ramon. Agora 2h41.
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0: 3 e 9.
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0: 6:34.
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0: 3:35.

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0: 4:28.
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0: Agora, 4:29.

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1: Estamos no ar, ao vivo, se assim bem dizer, para todo o Brasil. Estamos aqui, na sua sintonia, estamos aqui, nesse rádio maravilhoso, nessa programação maravilhosa, nessa emissora que abriu esse espaço maravilhoso, para nos deixarmos tocar o melhor do sertanejo raiz. O nosso pensamento é tocar sertanejo, que é claro, faça você lembrar do passado no futuro. É claro, se é sucesso e faz você ter recordações, é porque esse é o programa que você gosta, essa é a música que você gosta, com certeza, né? O programa Sertão Saudade tá no ar.

0: Nesta longa estrada da vida, milionário José Rico, quem aí nunca ouviu, hein?
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0: Já estamos de volta ao programa Sertão Saudade. E aí, quem conhece essa? Eu me amarrei. João Paulo e Daniel, 1990.

0: Leonardo na nossa programação Corpo e Alma. Se é sucesso, música boa, é aqui no programa Sertão Saudade. Eu vou lá e já volto.
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0: Voltamos a apresentar Sertão Saudade. Já estamos de volta, esse é o nosso maravilhoso programa Sertão Saudade. Deixa eu mandar um fortíssimo abraço pra ele, Cícero, final do telefone 8431. Eu sei que você tá aí, né, meu amigo? Obrigado pelo carinho, obrigado pela sua audiência maravilhosa, tá bom? Ligado aqui no nosso programa Sertão Saudade, onde quer que você esteja. Obrigado pelo carinho aos ouvintes, aos milhares de ouvintes, a Sheila lá de Capitão Enéas. Ô, Sheila, que saudade, minha amiga, obrigado, tá? Ai, Vanusa de Araújo de Oliveira dos Brejinhos, município da Bahia. Ô, Vanusa, obrigado pelo carinho, pela sua participação. Ela mandou áudio, ô, minha produção. Coloque o áudio da minha amiga. Ô, Vanusa, pode falar.
8: Tudo bom?
0: Tudo bem?
8: Sou Vanusa de Araújo, da cidade, Alvedrede, Mano Interior,
0: na roça.
8: Assista a rádio aqui no aplicativo, no Brasil.
0: Certo.
8: Passa 5 horas da tarde.
0: Uhum.
8: Eu não perco o seu programa, todo
0: Opa.
8: Dia eu assisto pelo celular.
0: Pronto.
8: É. Passar a música de

0: de Sede e Paulinho, qualquer uma.
1: Quero César e Paulinho.
0: Para minha prima Ana Maria, Maria de Miro, Ivani do Axareia, Tati, Carol, Milena, Dona Zenita, Yara, Natália, Nedina, Alaí, Lica, Rosália, Anitta, Bia Zelina, Esmeralda Beira Rio, Seu Rosa, Joelita Saída do Riacho Frio, Lucindo Pintado, Ana Maria de Palmeiras, e pra você.
1: Pronto.
0: Obrigada, Alessandro, um ótimo trabalho.
1: Já mandou pra geral aí, eu gosto de ver assim, viu? Aproveita, já manda o áudio, já vai aproveitando, mandando pra geral logo. Vanusa de Araújo, de Oliveira dos Brejinhos, se você pede, a gente toca.

0: Minha Estrela Perdida com Daniel aqui na nossa programação. E aí, você tá curtindo? Então vai, manda na tua participação, tá? Já já eu tô de volta.
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voltamos a apresentar Sertão Saudade. Na melhor sintonia, o programa Sertão Saudade. Trazendo agora João Paulo e Daniel, Rosto Molhado.

0: E é isso, finalizando mais uma edição, concluindo, na verdade, essa edição maravilhosa do nosso programa Sertão Saudade. E você aí, meu amigo, você, minha amiga, curtiu mais uma edição, gostou, aproveitou, se apaixonou, recordou, olha que sensacional. Gostou desse programa? Obrigado pelo carinho, obrigado pela sua audiência e até a próxima edição. Até lá, Brasil!
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Ó Maria Santíssima, que em vossa imagem milagrosa de Aparecida espalhais inúmeros benefícios sobre o Brasil, eu, embora indigno de pertencer ao número dos vossos servos, mas desejando participar dos benefícios da vossa misericórdia, prostrado a vossos pés, consagro-vos o entendimento para que sempre pense no amor que mereceis. Consagro-vos a língua para que sempre vos louve e propague a vossa devoção. Consagro-vos o coração para que depois de Deus vos ame sobre todas as coisas. Recebei-nos, ó Rainha incomparável, no ditoso número dos vossos servos. Acolhei-nos debaixo da vossa proteção. Socorrei-nos em nossas necessidades espirituais e temporais, e sobretudo na hora da nossa morte. Abençoai-nos, ó Mãe Celestial, e com vossa poderosa intercessão, fortalecei-nos em nossa fraqueza, a fim de que, servindo-vos fielmente nesta vida, possamos louvar-vos, amar-vos e render-vos graças no céu por toda a eternidade. Assim seja.

Todo-Poderoso, que tendo escolhido a água, fonte de vida e pureza, para nos dar a graça batismal, fizestes também aparecer no Rio Paraíba a imagem da Virgem Imaculada. Abençoai esta água e fazei que ela nos recorde nosso batismo, para que, purificados de nossas faltas, vivamos como cristãos, membros da vossa Igreja, e cheguemos um dia à vida eterna. Por Cristo nosso Senhor.

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4: Olá, tudo bem? Sou Márcio Costa. A partir de agora, está no ar mais edição do nosso programa Rodeio. Moda boa sertaneja, a partir de agora, você confere com a gente por aqui. Obrigado pelo seu carinho. São 2 horas com o melhor da nossa moda do Brasil. E seu Rodeio está entrando no ar, agradecendo a sua audiência, a sua companhia. Tem muito mais importante por aqui. Vamos abrir a porteira de hoje aqui no Rodeio. Vamos lá, César Paulinho, cantando pra gente.
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0: Maurício e Maurinho, sempre seu homem, Rafael e Gabriel, uma noite e nada mais, Thales e Joelson, exagerado, e abrindo o programa de hoje, aqui o nosso rodeio, o som de César e Paulinho, vai dar de roda, né? Vai de roda, vai tomar aquela unha e vai rodar, né? Vai inundar, daqui a pouquinho a gente volta.
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1: Em casa, no carro, no trabalho, pelo rádio, pela internet, onde quer que você esteja, divertindo com os amigos. O importante é que você esteja bem, pensando positivo e com muitas felicidades aí, dando a parte do seu coração, o que nós desejamos aqui do Rodeio. E moda boa também. Felipe Falcão canta pra

0: Jaine, Mississippi, também tivemos aí Guilherme Santiago, não adiantou Itescar, Eduardo Costa, melhor ou pior. Deixa-me, Ralph, palavras ao vento, e Felipe Falcon, nós é simprão de tudo, aqui com certeza, né? Rodeio volta já.
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6: Você que tá aí pelo seu radinho curtindo a gente, muito obrigado aí pela sua companhia, que é muito importante, né? Mais importante que é a sua audiência, você estar com a gente por aqui, curtindo o melhor da moda sertaneja, no nosso Rodeio, que é feito de coração para você do outro lado do rádio, hein? Agora tem Teodoro Sampaio que vai cantar para nós.
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0: Daniel, pra sempre te amar. Marcos e Fernando cantando Rodeio. Playboy arrumado. Grupo Canoa, Perigo. E Teodoro Sampaio, vai chover mulher, hein? Cuidado. E daí vai chover pancada também, se tiver comprometido aí, né? É verdade. Fica na sua, fica quieto. Tá certo, a gente volta já.
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3: Obrigado pelo seu carinho, você que está aí trabalhando, que tem um bom trabalho, que Deus esteja sempre abençoando você, seus amigos, todo mundo que esteja ao seu redor e a sua família também. Obrigado pelo carinho sempre de estar com a gente, nos dando a sua preciosa e valiosa audiência aqui no nosso programa Rodeio. César Menotti e Fabiano, canta pra nós.
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0: Bruno e Marrone, tentativas em Guam, aqui no Rudê, Matheus e Cristiano. A Chave também tivemos em Guilherme e Santiago. Todo mundo tem um pouquinho. E Edson, é só você me amar. Ah, e aprenda esse bloco aqui. César Benotti e Fabiano com retrato.
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13: Já estamos quase no finalzinho do programa, fechando a porteira, mas tem moda boa aqui ainda, hein? Você que tá aí do outro lado do rádio curtindo a gente, Deus abençoe você. Obrigado pelo seu carinho. A gente tem conta marcada aqui sempre, com muito carinho, muita energia positiva pra você que tá

0: Finalzinho do nosso programa Rodeio, fechando a porteira de hoje com o Rio Negro Sony Boys. Onde anda você? Leonardo, Zoário e Bebê também tivemos, Zezé de Camargo, Luciano. Olha eu aí, dirigindo, mulher que não dá boa. Eita, recado é dele aí, né? Bom, ficando por aqui o Rodeio de Quando Macaco com você, nesse mesmo horário, nessa mesma sintonia, trazendo sempre o melhor da moda sertaneja. Eu, com muito carinho, estarei com você por aqui, trazendo sempre moda boa. Márcio Costa, te manda aquele abraço super abertado e até lá.
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Muito bem, agora são 8 horas e 15 minutos, né? Tá aí a hora certa pra você. 8 e 15 nessa manhã legal, rapaz, de segundona, hein? Hoje é quanto, bebezão, hã? Hã? Ah, 31. Ó, rapaz, pra mim era primeiro já, ué. Não, 31? Tá bom, mas chique demais, né? Pois é, último dia. É, do mês de agosto, rapaz. Pois é. E nós estamos começando o nosso manhã, né? Sertanejão aqui, o caipirão do jeito que você gosta, caipirão raizão, moderno. Do jeito que você pedir, a gente manda pra você.

Você pode participar no 3860-8590, tudo certo, né? E uma ótima segunda, né, para você e para toda a turma que está curtindo aí o nosso manhãzão aqui. Até às 10 da manhã, com o melhor do sertanejo, rapaz, isso mesmo.

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3: Muito bem, agora são 8 horas e 34, né? 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Bom dia, a gente manda pra Rogéria, lá no Santa Cruz também, tá ligado, curtindo, né, o nosso abraço, uma ótima segunda-feira. Bom dia também pra mãe dela, Dona Preta, né, tá sempre ligado, a turma aí do Santa Cruz também, curtindo aí o nosso manhãzão, e o nosso abraço, né, nosso bom dia pro Zé Moreira lá nos Três Muitos também, né, rapaz, o Antônio Pipoqueiro lá no Resende, a turma toda aí curtindo o nosso manhãzão aqui. Sueli de Guidê também tá lá ligado, curtindo o nosso manhã. Para você que tá ligado aí, o nosso abraço, o nosso bom dia. Bom dia pro Renatão, né? O Renato Pedreiro. É o Renato do Assisteco Fogões, né? E tem o Renato Pedreiro, né? Juntamos dois, rapaz, dá meio copo. Se bater no liquidificador, dá meio copo. Mas já tá bom, né? E tá mandando um abraço pra sua mãe, Elacir,

É que não acerta o passo de jeito nenhum, tá sempre manco, tá doido, danado. E pro Geraldo também, lá na Cidade Nova, essa turma aí tá sempre nos dando a honra da audiência, né? Alô, Luizão Carcará, tá ligado, rapaz? Rádio Novo, né? Ô, trem, rapaz. Ah, Maciel, não é fácil não, hein? Tudo era o bicho, hein? Ai, ai, ai, ó, né? O trem danado, hein? Pois é, tá com Rádio Novo, rapaz, já tá todo mitidão, rapaz. Coisa horrorosa. Alô, VV! VV, sexta-feira, tava tomando uma geladaça lá no Luiza, vai entusiasmado, rapaz. É, levanta o braço pra falar, o pessoal não deixa ele falar e fica com raiva. Vou embora, eu vou tratar do gato. Ai, ai, ai, rapaz. Chique demais, hein? Nosso abraço aí, viu, Vivi? Nosso bom dia. E nós vamos que vamos, né? Com o nosso manhãzão aqui tocando sucesso pra você, vai. Hã? Ah, deixa tocar, vai. Ai, ai, ai.

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Muito bem, agora são 8 horas e 54, né? Bom dia pro Marcelino, bom dia pro Maicon também, lá na borracharia, nas Três Bicas, rapaz, tá ligado? Alô, Marcelino, aí o nosso abraço, nosso bom dia. Eita. Pois é, rapaz, vamos mandando abraço também pra turma lá da Mudas e Flores, o Jean, a Simone, a turma toda lá, aquele preço todo especial em mudas lá pra você, né? Ô, Jean, hein? Tá boca ajeitada, hein? Nosso bom dia aí. Bom dia pra turma lá da capotaria do Botão também, né? A turma tá lá ligada, curtindo aí o nosso manhãzão, nosso abraço aí, o nosso bom dia. Pra você também que tá ligado, tá curtindo o programa do Redir, que chique, né? O nosso abraço, uma ótima segunda-feira pra você, né?

Agora são 8 horas e 57. Essa música aí, ô Bibizão, é Velhas Cartas, né? Tonico Tinoco. Bonito, hein? Antigamente a gente escrevia carta, né? Punha no correio e tal, mandava, né? Recebia carta. Hoje não tem mais isso, não. Hã? Treinava, antigamente treinava. Tinha o pombo correio, você lembra? Não, você é novo, né? Tinha o pombo correio, você treinava o pombo, você levava carta. De um terreno outro, pra namorada, pra tudo, era assim, ó. É, você escrevia a carta, ia lá no correio, punha a carta, punha, falava registrada, carta simples, hoje acabou, estranho tudo, né? Ah, hoje você manda pelo celular, né, a mensagem, né? Ah, mas boa carta, né? Tem, né, que as cartas bonitas, umas palavras bonitas, né? Mas, beleza. Ah, hoje só xinga. Hã? Quem tá te xingando? Eu? Eu não. Não. Mas era assim, rapaz. Hoje não tem mais esse trem, não, né? 8 horas e 57.

Muito bem, tá aí a hora certa, né? Agora são 9h02, 9h02, tá aí. Busca, bom dia lá pra turma, tá ligado? É, lá no supermercado Trevo, lá em Barra Feliz, curtindo aí o nosso manhãzão. Alô, Manuel, tá aí o nosso abraço, o nosso bom dia.

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2: Muito bem, agora são 9:16, tá aí a hora certa, 9:16, bom dia pra Laci, né, ela ouviu a música que o filho dela mandou e ela tá mandando um abraço pra ele também, um bom dia, todo especial, né, pois é,

Assim já falou que já está preparando os ingredientes lá para fazer aquele almoço caprichadão na segunda. Oh, beleza, hein? Nosso abraço aí, Lacio, nosso bom dia. Deixa eu aproveitar e mandar um bom dia para a Rosa lá no Campo Grande. Alô, Rosa, tá ligado aí? O nosso abraço, nosso bom dia para você e toda a turma aí, hein?

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0: Muito bem, tá aí a hora certa para você. Agora são 9 horas e 30 minutos, hora oficial de Brasília. Bom dia, meu amigo Neuber.
1: Opa, um excelente começo de semana para você, meu amigo Oredi, para todos também sintonizados na Morro Grande FM, 9 horas 30 minutos, Oredi. Confecções, calçados e siderurgia. Esses são os pontos fortes da economia no centro-oeste do estado. Mas a falta de mão de obra e a concorrência com empresas ilegais estão entre os maiores problemas da região. E estimular o desenvolvimento econômico é um dos desafios do próximo governo. Confira detalhes com Ana Paula Ceribelli.
2: Divinópolis, com mais de 240 mil habitantes, por exemplo, é conhecida por ser um importante polo da moda em Minas, mas também se

0: destaca na metalurgia. E a falta de gente especializada para o trabalho tem sido a principal reclamação dos empresários. Um levantamento coordenado pelo professor do Centro Universitário UNA, Wagner Almeida, confirma.
1: Hoje existem pessoas disponíveis no mercado para trabalhar, mas quando a gente olha para as empresas também, aquilo que as empresas estão oferecendo não é suficiente para atrair essas pessoas. O trabalho formal hoje nem sempre ele consegue oferecer um padrão de qualidade razoável que essa nova geração está buscando.
0: Outra cidade de destaque é Nova Serrana, conhecida como a Terra dos Calçados. O polo inclui outros 11 municípios e responde por 43% da produção mineira. São quase 1.000 indústrias de onde saem, por ano, 100 milhões de pares, gerando cerca de 40 mil empregos diretos e indiretos, segundo o Sindicato das Empresas do Setor. E isso sem contar as fábricas não legalizadas. E os empresários dizem que precisam lidar com dificuldades como a contratação de funcionários, a baixa qualificação e o mercado informal. Muita gente prefere trocar a carteira assinada pelos ganhos imediatos nas empresas irregulares, que pagam mais, mas sem os direitos de quem é registrado, como explica o presidente do sindicato do ramo calçadista, Alexandre Silva.
2: Eles pensam agora, o salário é atrativo? Sim, mas ele não te dá segurança. Por exemplo, ele está trabalhando na informalidade e vai precisar fazer uma cirurgia. A cirurgia vai ficar 60, 90 dias em casa ou até mais. Quem que vai pagar você em casa? O seu patrão, que está com você irregular? É muito difícil.
0: E qual seria a solução? O professor da Faculdade de Ciências Econômicas da UFMG, Ricardo Ruiz, diz que todos esses setores enfrentam problemas comuns, mas não tão simples de se resolver.
3: As lideranças políticas, econômicas, sociais e nobres têm que começar a pensar não mais no entorno, mas pensar o que eu faço para atrair investimento em escala nacional. E é difícil, mas é algo que tem que ser pensado, tem que arranjar um modo de deslanchar esse potencial. Porque, comparado a outras cidades, ela ainda é diferenciar.
4: Foram essas as notícias, então, desta segunda manhã. A gente volta, se Deus quiser. Tá certo, Redi?
5: Muito bem, um abraço e até lá.
4: Um abraço.
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É, agora são 9:37, tá aí, rapaz, 9:37. 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

0: Muito bem, tá aí a hora certa para você. Agora são 9 horas e 42 minutos, hora oficial de Brasília, tá certo, Heitor Bragança? Bom dia.
1: Opa, bom dia, tudo bem com o senhor, meu querido?
0: Tranquilo e favorável, velho.
1: Como é que foi o final de semana?
0: Uai, legal, legal.
1: Tá, então tá bom, tô aqui acompanhando as notícias de Itabira, de Barão de Cocais, Santa Bárbara. Falei de São Gonçalo agora um pouquinho, tá?
0: Uhum.
1: Estamos aqui fazendo o médico para acabar funcionar, né, Eurídio?
0: Ué, com certeza, ué.
1: É importante a gente ter as notícias e informações, viu? E aí, quais são as novidades do final de semana? Você sabe falar?
0: Não, tá tranquilo aqui. Eu sei que é bom nesse aí.
1: Tá tranquilo aí.
0: Tá feio, né? O trem tá feio, né?
1: Teve tentativa de homicídio, tentativa de feminicídio na região, acidente na estrada.
0: Nossa,
1: mãe. Marido que brigou com mulher, mulher que brigou com filho, filho que brigou com a avó e a avó que brigou com a avô, você acredita?
0: Ô, trem danado.
1: Tem, hoje tá uma maravilha. Segunda-feira é uma maravilha, né, meu querido? Mas tá bom, ó, tá tranquilo, eu tô acompanhando as estradas. Nós tivemos um acidente grave próximo a São Gonçalo. Foi mais cedo, foi por volta de 7h30. Mas o trânsito nesse momento já está liberado. Quem estiver indo para São Gonçalo, para João Molevade, né?
0: Uhum.
1: Depois de São Gonçalo, o trânsito vai estar um pouco complicado, viu, Levito?
0: Uhum.
1: Vai estar complicado devido a esse acidente que nós tivemos aí. E é importante o pessoal de casa ir com cuidado, porque direção nunca. Atenção na direção nunca é demais, né,
0: cara? Não, nossa mãe, você está doido?
1: Tivemos vários acidentes no final de semana, Oredir. Eu fico até chateado, porque na segunda-feira as notícias não estão muito boas, viu? Nós tivemos um primeiro-tenente da Polícia Militar que morreu num acidente aqui próximo à Nova Lima. Mas foi tão grave o acidente, Oredir, que você não acredita na hora que você vê o carro, sabe?
0: Nossa, mãe.
1: Foi em Sete Lagoas, a gente já está falando aqui agora. A pessoa sai de casa para passear com a família e não volta. É muito triste isso, né, meu amigo?
0: Nossa, mãe, você tá doido.
1: Estou falando com você. E as estradas continuam matando. Isso me incomoda, me deixa triste, porque a pessoa sai de casa, em vez de sair para passear, para divertir, acaba não voltando. O outro bebeu, o outro afrontou, o outro brigou com a mulher, e aí acaba dando tudo errado, meu amigo.
0: Uhum.
1: Final de semana, em vez do pessoal divertir e confraternizar, o pessoal tá indo é brigar, é matar, você acredita?
0: Oh, com certeza.
1: Estou falando com as pessoas, tem assunto a gente. E nós estamos aqui para dar notícia, né, meu
0: amigo? Uai, aconteceu o fato, tem que divulgar.
1: Tem que divulgar. Vamos falar aqui de Barão de Cocais, pode ser?
0: Manda aí.
1: Olha, o prefeito Abade abriu, a prefeitura abriu, através, né, do pedido do prefeito Abade, vai abrir a partir de amanhã as inscrições para as casas populares, viu?
0: Ah, é?
1: Vão ser feitas, se não me engano, 160 casas ou apartamentos populares aqui em Barão.
0: Ah, que bacana, só.
1: Querer, todo mundo quer.
0: Uhum.
1: Mas nem todo mundo tem direito.
0: Uhum.
1: Né? E tem critérios.
0: Eu não tenho, não?
1: Começa a conversar um fiado, começa a falar um monte de coisa. Ninguém leu o edital, ninguém viu nada. Aí, estou vendo um grupo aqui que o pessoal fala, porque vai sair para fulano, vai sair para Beltrano. Gente, o critério, ele não é da prefeitura, ele não é do Abade, não é da verba assistente social. Há um critério a ser seguido, feito pelo governo federal, entendeu?
0: Uhum.
1: E as pessoas vão ter que fazer inscrição. Ah, mas eu fiz inscrição na época do Armando, não vale. Aí fiz inscrição na época do Delcio, não vale. A inscrição na época do Dr. Jair, não vale. Por quê? As pessoas, muitas pessoas entram nesse cadastro, muitas pessoas saem, Luiz.
0: Isso.
1: Então tem que fazer o cadastro novamente. Já está na página da prefeitura como é que faz o cadastro, o que tem que levar. Lê, criatura, lê, pelo amor de Deus, o que está escrito lá. Se lá fala levar o original e levar o xerox, a pessoa leva só o xerox. Levar o original e xerox, a pessoa leva só o original. Lá

0: fala, por exemplo, as mulheres têm preferência, mulher com filho tem preferência, o homem com filho, aí o homem quer passar na filha da mulher. Você sabe por que tem que dar preferência para a mulher, Edir? Porque você dá uma casa para o homem, ele tem lá mulher e três filhos, ele põe a mulher para fora e coloca a outra dentro daquela casa.
1: Isso, quando não vende, né?
0: Quando não vende. Eu vi muitos casos de casa popular sendo vendida em Belo Horizonte, então isso aconteceu muito, né? Então, assim, tem todo um critério, e esse critério não adianta a pessoa ir lá puxar saco do abade, puxar saco do vereador, puxar saco do Eredi, do Heitor. Não, gente. O critério é o critério social. O que, que é o critério social? Tem lá uma série de exigências, Eredi, para a pessoa ser beneficiada,
1: uhum.
0: Entendeu? Então, se tiver três mulheres, cada uma com três filhos, cada filho com três netos, qual das três vai ser escolhida, Eredi? Aquela que for viúva, aquela que for mais velha, mais idosa, aquela que tiver um deficiente em casa. Você está entendendo?
1: Uhum.
0: Ah, mas eu não aceito. Ah, isso é fechado. Gente, são critérios sociais. Né? Uhum. Ah, eu acho que tem que ser só gente de Barão que tem que ganhar essas... Olha, eu também acho. Mas tem uma pessoa que mora em Barão há 5, 6, 10 anos e está passando necessidade, essa pessoa também tem direito. Né? Mas os critérios estão lá no, na inscrição. Tomei um bolinho d'água aqui.
1: Manda aí.
0: E o pessoal de casa vai poder acompanhar. A inscrição vai começar, deixa eu ver se é amanhã. É amanhã até o final do mês. Estou procurando na página da prefeitura aqui. Até no final do mês. Então, assim, nós vamos falar mais sobre isso. Eu vou estar explicando sobre isso. O pessoal que está ouvindo a gente vai saber como funciona. Não precisa correr. Não precisa virar a noite na fila, não precisa comprar vaga de fila nenhuma, não, Eredi.
1: Uhum.
0: Vão ser 30 dias de inscrição, entendeu? Todo mundo que quiser fazer inscrição pode fazer, inclusive você, Eredi.
1: Eu tenho direito.
0: Eredi em casa, Eredi é aposentado, Eredi, e daí é seu direito fazer inscrição. Se vai ganhar ou não, aí é outra história. Não é?
1: Uhum.
0: Então as pessoas de Barão precisam entender que não tem mais esse negócio de fechada, de puxar. Ai, há um critério. O Ministério Público acompanha isso também, Eredi.
1: Com certeza.
0: Ele deve ser chamado pela assistência social e pela prefeitura a olhar cadastro por cadastro. Essa pessoa que está querendo a casa, por quê? Ah, mas essa pessoa trabalha lá na Vale, essa pessoa trabalha na mineradora. Essa pessoa ganha 3, 4 mil, ela precisa, mas ela merece, mas tem gente que ganha menos. O critério, Eredi, é social, entendeu?
1: Uhum.
0: Então, assim, tranquilizando a comunidade, tranquilizando o pessoal, eu estou vendo muita gente conversando fiado na rede social, não leu, não sabe o que é, falando que fulano vai ganhar a casa, Beltrano vai ganhar a casa, aí a outra está tratando um tio de um vizinho, tá... gente, é muita coisa, viu, Eredi?
1: Uhum.
0: Então, assim, as inscrições devem começar amanhã, deve. Você sabe o que deve é, né?
1: Isso.
0: Pode começar amanhã ou não. Eu vou voltar a falar desse assunto aqui. Vou ler depois os critérios de quem é que pode fazer inscrição. Todo mundo pode fazer inscrição, mas nem todo mundo precisa e nem todo mundo que precisa vai ganhar. Porque nós temos um déficit residencial aqui muito grande, né? Então, é um critério que vai ser feito aí através do governo federal, através da assistência social, através do Ministério Público e por aí vai. Compreendeu, meu amigo?
1: Muito, explicadíssimo.
0: Mas tem que explicar as coisas nos mínimos detalhes, né?
1: Claro, vai.
0: E o pessoal entender e estar por dentro do que está acontecendo.
1: Muito bem.
0: Posso falar de uma outra coisa boa?
1: Pode, manda.
0: Pode?
1: Pode, manda.
0: Então, vou contar. Desde que a prefeitura entregou, Eredi, um monte de óculos para quem precisa. E aí a pessoa fala assim, ah, mas por que eu não ganhei? Você não fez a inscrição, né? A prefeitura está com essa preocupação de poder ajudar os outros a enxergar. Sempre quem quer e quem precisa, Eredi.
1: Uhum.
0: Aí sempre aparece um para criticar. Vamos ouvir aqui a uma das pessoas que recebeu aqui o óculos. Vou colocar a gravação aqui, escuta aí.
2: Nossa vida, e enxergar bem não tem preço, né? É uma Pois é, essencial. No dia 2 de julho, foi realizada nas dependências do Hospital Municipal o projeto Luz para a Vida. Em parceria com o ICISMEP, foram realizadas 100

0: 44 avaliações oftalmológicas e agora serão entregues 122 óculos à população.
1: Porque o objetivo nosso não é ter fila, não é ter filas para esperar para catarata, para esperar para receber um óculos, é para mostrar mesmo que os resultados vão ser feitos imediatamente.
2: Tá, então, o abate. E entregou os óculos, entregou a parede do dedo, tá bom, não tá, meu querido?
3: Ué, muito bom, isso é muito importante.
2: É que eu falo, senhor, pessoal, às vezes, Oredinho, tô vendo algumas pessoas reclamando de buraco, por exemplo, há 4, 3 meses, tá cheio de buraco. Mas ela não é responsabilidade da prefeitura, não, entendeu, Oredinho?
3: Uhum,
2: é responsabilidade do Estado. E a prefeitura não pode resolver tudo. Na medida do possível, tá ajudando, tá fazendo alguma coisinha, e nós vamos dando a notícia aqui, tá bom?
3: Muito bem, você falou, tá falado.
2: Tá dado o recado. Vou ali ver um cidadão que acabou de ser preso em Itabira agora, que tentou matar a mulher dele no final de semana.
3: Ih.
2: Vai tomar uns 40 anos na cadeia, viu?
3: Tem que tomar uma pregada mesmo.
2: Vai tomar, sim. E aí, pessoal que estiver nervoso, o homem que estiver ouvindo a Rádio Morro Grande agora estiver nervoso, o que tem pra falar pra ele hoje?
3: Ah, vai lá pra represa.
2: Vai testar, meu filho.
3: É.
2: Porque a cadeia é pesada, viu, Oredinho?
3: É, não é fácil.
2: E aí depois que faz a besteira, quer gastar com advogado, não sei o que é lá, que tem andada toda. Tá nervoso?
3: Vai pescar.
2: Um abraço, você amanhã eu volto 9h30 com mais notícias, mais informação. Tem muita notícia boa acontecendo aqui em Barão. E às vezes o pessoal tá dando ouvido mais a notícia ruim, viu, meu querido?
3: Pois é, tô te falando.
2: Final de semana nós tivemos um campeonato de taekwondo aqui em Barão. Você que é faixa preta,
3: uhum,
2: quinto dano no taekwondo, você teve lá, né?
3: Não, não fui, rapaz. O Beira da Tuia estava funcionando, né? A gente funciona.
2: Muito bem.
3: O Beira
2: Amanhã
3: da Tuia.
2: Eu vou contar como é que foi o evento. Lá foi um evento muito bom, viu?
3: Isso, eu sou o primeiro dano de taekwondo.
2: É mesmo?
3: É, com certeza.
2: E eu sou zero dano.
3: Não, nós vamos fazer. Eu vou fazer o seu faixa preta, você vai ver.
2: Você está doido, você está quebrado mesmo. Eu estou aguentando em... Passei o final de semana todo dentro da rádio, você acredita?
3: Oh, que bacana.
2: Troquei antena, troquei cabo, troquei mesa, troquei computador. Na hora de ligar, não funcionou. A gente tinha que fazer tudinho, começar tudo de novo.
3: Pois é, mas é isso.
2: Aí funcionou.
3: Eu cheguei em C2, que tinha que transmitir o horário eleitoral gratuito.
2: Exatamente.
3: Até agarrei um tiquitim, porque o negócio é meio complicado, mas depois deu certo.
2: Tem complicação, não. Sintoniza na Itatiaia?
3: Não, já tá.
2: Então pronto,
3: pronto.
2: Tá sintonizando a Itatiaia para passar a hora eleitoral.
3: É, tudo, vai ser
2: melhor
3: bom.
2: Melhor tá aqui. Vai até dia 3 de outubro, se não me engano, tá?
3: Uhum. Isso aí
2: uma
3: não...
2: Uma semana, uns 3, 4 dias antes.
3: Isso aí não...
2: Esporte, tá bem.
3: Isso aí não tem Pix, não.
2: Não, isso aí tem que ser contato. Você tá doido, senhor? Vai caçar pinto do BCB, vai gastar, é cadeia, é obrigação, né?
3: Ai, ai,
2: tem que passar quase 200 esportes todos os dias. Falar contigo.
3: Tá bom.
2: A Michelle que trabalha comigo na rádio lá em Itabira, tá caçando, é hora aí, tá caçando, pelo em curiosidade.
3: Não, vai, dê isso não.
2: Tem não?
3: Tem não.
2: Mas eu vou falar com você, mas é uma conversa fiada que só Jesus na causa, viu, meu irmão?
3: Mas vamos lá.
2: Vamos embora.
3: Vamos lá.
2: Um abraço.

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6: Conhecimento ou sabedoria? Nunca confunda o conhecimento com a sabedoria. Um o ajuda a ganhar a vida e a outra o ajuda a viver. Conta a história que um garoto de grandes olhos verdes era considerado um tolo por seus amigos. Sempre que eles lhe ofereciam uma escolha entre duas moedas, uma maior e outra menor, dizendo que ele poderia ficar com uma delas, ele sempre escolhia a menor. Um dia, um senhor generoso, após ter visto o garoto ser enganado algumas vezes, chamou-o e lhe disse que a moeda maior valia mais que a menor, que se escolhesse a maior, teria mais dinheiro e não seria considerado tolo por seus amigos. O garoto escutou educadamente e disse: sim, eu sei disso, mas quantas vezes o senhor acredita que eles iriam me oferecer moedas se eu tivesse escolhido a moeda maior na primeira vez? Pense nisso.
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8: Muito bem, finalzinho aqui do nosso Manhã Sertaneja desta segundona, rapaz. Hoje é o último dia, né? Último dia do mês de agosto. Amanhã é 1º de setembro. Para você, o nosso abraço, o nosso bom dia, um ótimo segunda-feira, um ótimo começo de semana e fiquem com Deus, porque eu vou com Deus também e até lá.

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7: Agora 10h24. Bom dia!

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0: 10h51.
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3: Quem sabe canta com a gente mais ou menos assim.
4: Agora é pra valer. Música de João Lucas e Marcelo, com participação do Safadão, a partir de agora.
3: Levanta a mão, faz barulho, que é nós no clipe, gente.

0: Campo Grande, bom dia! Agora 11:04.
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4: 11:10.
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4: Morro Grande FM, na sua sintonia, 11 horas 12 minutos.

dia do nutricionista. Cheguei chegando nesta segunda-feira. Parabéns, desejando desde já esses profissionais que orientam sobre alimentação equilibrada, né? E ajudam na prevenção de doenças e na busca por um mais saúde e qualidade de vida. Dito isso, Wilson Amarelli chegou, a semana começou, tudo certo, tudo belezinha e os trabalhos começam. E assim a gente começa a semana com sucesso, música boa.

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1: Lá no meio.

0: isso, gente. Ícaro Mendes, lápis do olho. Já que eu trago mais.
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2: Forro Grande FM, 11:40. Bom dia!
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2: 11:43. Bom dia.
4: E aí, Brasil? 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
11: Na sua sintonia, 12:30.
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1: Olha aí, ó, num gole só participação. Banda pra gente finalizar muito bem essa segunda-feira, dia 31 de agosto. A nossa última edição do mês de agosto. Amanhã, terça-feira, dia 1º de setembro. Eu aguardo você amanhã. Agora só em setembro eu volto. Amanhã!
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10: Agora 1:04. Boa tarde.
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12: Muito bem, senhoras e senhores, a partir de agora está no ar mais uma edição do nosso Top Play, trazendo sempre para você muita música boa, recheada de coisa de ritmos bons, e é todos, né, todos os ritmos, você confere com a gente por aqui a partir de agora. Obrigado pelo seu carinho, pela sua audiência. Eu sou Giovanni Santos e faço companhia para você, trazendo duas edições aqui no programa, edições do Baú. Você vai recordar as velhinhas com a gente aqui no nosso Top Play. Abrindo o programa de hoje, tem o som de Alok.

0: Luísa Sonza, Vitão no Top Play, Bomba Relógio também, Zé Neto e Cristiano, Alô Ambev, Dilcio, participação do Sorriso Maroto, Pouco a Pouco, e abrindo o programa de hoje, Top Play, o som de Alok com a música A Light It Feels Like. Daqui a pouquinho a gente volta.
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2: Porro Grande FM, 1:18, na melhor, boa tarde!
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4: Morro Grande FM, na sua sintonia, 1h24. Boa tarde.
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6: Obrigado pelo seu carinho em casa, no carro, no trabalho, diariamente a gente por aqui, fazendo companhia para você que tá aí do outro lado do rádio, curtindo a gente ou até mesmo pela nossa internet sem barreira, sem fronteira. Esse é o nosso Top Play, com som de Ludmilla.
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0: Anitta, Marília Mendonça, Sonic, Ela vem atrás, também Matheus e Cauã. É Problema, também tivemos aí Tungent Type, o Dance Monkey. E a primeira desse bloco aqui no Top Play, você conferiu com a gente, Ludmilla. Não é por maldade, a gente só dá um tempinho. É rapidinho, daqui a pouquinho de volta.
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2: 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Agora 1h37, boa tarde.
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2: 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Boa tarde!
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4: Esse é o Top Play, pode aumentar o volume, tá pintando, vamos limpar a poeira por aqui, tá pintando a primeira edição do Baú.
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4: A gente recorda a RPM.

0: belíssima canção aí dos anos 80 e 90. Que batida maravilhosa, que letra fantástica. Recordamos aí um dos maiores grupos da época, RBN, Alvorada Voraz.
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0: Calvin Harris.

0: No top play, o som dela Marília Mendonça, Troca de Calçada e também Calvin Harris. Você curtiu com a gente com Overnow, participação de The Weeknd.
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14: 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Agora 1h58.
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16: Esse é o nosso Top Play por aqui em casa, no carro, no trabalho, pelo rádio, pela internet.

0: é você conferindo sempre com a gente diariamente, nesse mesmo horário, o som da boa música. Agora tem Lewis Capaldi.
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1: Diego Vitor Hugo, aqui no nosso Top Play, participação do Bruno Marrone. Quarkans, também tivemos Ferrugem, Casa do Amor, Luiz Capaldi com a música Sunny One e o Love It. Daqui a pouquinho eu volto.
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0: 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Boa tarde.
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9: Top Play, agradecendo sempre o seu carinho, a sua audiência. Você que está aí do outro lado do rádio, curtindo com a gente. Aqui sempre, música aqui envolve a gente e que faz a vida acontecer em ritmo bem diferente. Esse é o nosso Top Play. Agora tem grupo Menos e Mais.
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0: Mix. Luan Santana, Asas do Top Play, também tivemos aí Isa, Meu Talismã, do Alipa, Break My Heart, Grupo Menos Rivais, Adore. Daqui a pouquinho é hora de recordar por aqui em Já Já, a última edição do Bom.
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2: 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Agora 2:30.
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0: De volta por aqui, a Poeirinha Pintando em segunda edição. Aqui você recorda com a gente.
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0: Madonna.

0: belíssima com a nossa rainha pop Madonna. A gente recordou por aqui La Isla Bonita, canção aí dos anos 90. Você curtiu com a gente, obrigado e pelo seu carinho. Próxima edição do Baú, na próxima edição do Top Play. Agora você confere com a gente por aqui. A gente dá sequência.
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0: Tilcinho, Luísa de Souza.
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0: Esse é o Palpitei, o som de Gustavo Mioto, com Sem Mim Também Te Quero, Sentiu Sim, participação da belíssima Luísa Sonza, com a música Não Vá Embora. Bom, ainda não, tô quase no finalzinho, mas ainda tem ritmo bom por aqui pra você conferir com a gente o nosso Top Play.
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2: Morro Grande FM, agora 2h41, boa tarde!
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4: 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FM, na sua rádio, 2h46.
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1: Já estamos de volta, esse é o Top Play diariamente por aqui. A gente agradecendo seu carinho em casa, no carro, no trabalho, pelo rádio, pela internet. Você tem sempre boa música por aqui. Marshmello Halsey,
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0: A última de hoje do programa Top Play, o som de Skype, a música Algo Parecido, Maiara e Maraíza, quando o Sim cantou pra gente, libera ela e Marshmello Halsey com Bikini. Bom, ficando por aqui, eu sou Giovanni Santos, prometo estar com você na próxima edição do nosso Top Play. É nesse mesmo horário e nessa mesma sintonia, trazendo muito som bom em vários ritmos para você curtir com a gente por aqui. Tchau e até a próxima.
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6: Chama na hora, menino. Tchau, obrigado.
7: Chama na bota, meu povo! Alô, meu povo apaixonado de Barão de Cocais e toda a região! Boa tarde, Barão! Segundou, papai! E aqui, me conte como foi o seu final de semana. E vocês aí, que tá do outro lado do rádio aí, tudo certinho? Espero que foi tudo na Santa Paz. Que tenhamos uma semana abençoada com saúde, fé, paz e muito trabalho. Uma semana próspera. Meu povo, meu povo amado, está entrando no ar mais uma edição do programa Arena Sertaneja, comandando a máquina sonora, eu, Tarcinho Moreira, locutor estourado. Boa tarde, meu povo, boa tarde, Barão, simbora!

tá aí, abrindo o programa, Fernando de Sorocaba, participação Maiara e Maraísa, Zona de Risco. Que o início desta semana traga a clareza necessária para enxergar novas oportunidades de aprendizado. Prosperidade não é apenas acumular bens, mas sim expandir a mente e evoluir a cada dia. Desejo uma semana produtiva, cheia de sabedoria e grandes conquistas para todos vocês que estão aí com o radinho ligado agora no programa Arena Sertaneja, 15 horas e 10 minutinhos. Paula Fernandes chegando, a paz desse amor.

Tá aí, Paula Fernandes, a paz desse amor. Olha, assados e resfriados da minha amiga Cristina nesse final de semana bombou, menino. É, graças a Deus, primeiramente, e você aí do outro lado do rádio que ligou, menino, 99524-9032 e efetuou os seus pedidos, viu? Claro, aquele salpicão, lombo recheado, pernil recheado, lagarto recheado, frango recheado, coxa recheada, tocinho de barriga, costelinha de

Porco, costelinha de boi, batata, frango comum, farofa e, claro, aquelas variedades que tem todo fim de semana em Marmitex, com aquelas delícias que minha amiga sempre oferece para você e toda a sua família aos domingos. Claro, final de semana bomba, menino. É só ligar, agenda logo aí, ó, 995249032. Estou falando dos assados e resfriados.

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0: Tá aí, Japinha Conde, romance desapegado. Fala comigo, você que tá aí na luta e na labuta, a você que está em casa, minhas amigas donas de casa, boa tarde. Meu amigo Alex Batista, Rômulo, Chorão, Frango Triste, tá de ressaca, né, Frango Triste, que lembrar, viu? Alberto, Dona Esmeralda, Joá, fala comigo, Joá, seu Orlando, Júnior, a você que baixou o aplicativo para sintonizar a nossa programação, agradeço muito, primeiramente, a Deus e a todos vocês que estão aí, viu? A sua participação é muito importante para a gente dar seguimento a esse programa. Ligue para cá, 3860-8590 ou pelo WhatsApp do Cowboy, 99751-9846, pede sua música, deseja aniversário. Manda aquele recado pra quem você quiser. Chama na bota, papai!
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2: É, com certeza, tocando só as melhores. 15 horas e 36 minutinhos. Você que tá em casa, tá no seu trabalho, tá de boa, tá tranquilo. Segunda-feira, menino, é o Dia Internacional da Preguiça. Ê, menino, tem gente que vai trabalhar daquele naipe. Olha, rapaz, cambaleia não, papai, que se cair aí é lata, viu? 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Chama na bota, papai! Ô, trem, chega pra cá, Mariana e Matheus, paredes pintadas. Agora depende de saber a cor, né? Chama!

Música gostosa de ouvir, menino. Tá aí Mariana e Matheus, Paredes Pintadas. Hoje, 31 de agosto, tá quase dando tchau. Obrigado, mês de agosto, hein, menino? E você que tá pagando velhinhos nessa segunda-feira gostosa. Ei, tarde top de linha, hein? Vou falar com você, viu? Um abraço apertado desde já em você, meu querido, minha querida, que tá aí, né, soprando velinhas hoje, menino, né? O ciclo aí se renovando para mais um ano, é? Parabéns, viu? Fé, saúde, esperança. Acredite nos seus sonhos que você é capaz, viu? Por mais que aí tá caindo aí, menino, a casa tá caindo, é tempestade, é aquilo. Mas calma, relaxa, tem que ser assim, porque no final é gostoso demais, viu? É só confiar em Jesus Cristo, papai, que aí sim, viu? Parabéns pra você, viu? Agora vamos viajar um pouquinho todo mundo aqui, vamos lá pra Bahia, rapaz, lá em Ibirapuã, sul da Bahia, a terra natal do meu amigo, meu parceiro Luanzinho, rapaz, Luan Souza. E tá aí com um lançamento pra você, ó, observe aí, viu? O homem é brabo.

0: gostou, faz barulho! Sucesso!
1: Tá aí, menino. Luan Souza, lá de Ibirapuã, meu grande parceiro, hein? Com certeza, em breve, em Barão de Cocais, nenhuma dessas, desses encontros de cavaleiros, né? Com certeza. Tá fase igual a história. Estamos em fase de negociação, menino. Trazer a Bahia pra

Minas, hein? Pena que não dá pra trazer o mar, né? Se bem que nós temos um pedacinho ali pro lado ali de Nove Sós, Mucuri, se eu não me engano, né? Papai dizia, chama, menino, vamos embora, meu povo. Cadê a sua participação? Pede sua música. O programa é feito com muito carinho pra você que tá aí do outro lado do rádio.

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1: Eu tô sendo solteiro forçado.
0: Alô, Barão, fica ligadinho aí que o programa tá top. Um abraço para Márcia Carvalho. Viu, locutor estourado?
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1: Vem comigo, senhora.

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Tá,

0: Rafael, tamo junto.
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1: Estamos de volta com a Arena Sertaneja, 16 horas e 10 minutinhos. 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

Ronei Costa e Fabiano, só pra me fazer feliz. Tacinho Moreira, boa tarde. Gostaria de ouvir uma música de Unha Pintada. Sou a Camila Baiana, moro em Barão de Cocais há 2 meses. Sou de Teixeira de Freitas, pertinho da sua cidade, Nanuque. É, com certeza, sim, viu? É pertinho de Nanuque, só que Nanuque já é Minas, hein? Unha Pintada é um sucesso tremendo em todo o Brasil, rapaz. Não só na Bahia. Chega pra cá, Unha Pintada.

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3: Tem coisas que a gente promete, mas encontra, né, gente?

tá aí, Maiara e Maraísa. Sorte que se beija bem, menino. Boa tarde, dona Conceição da Quitanda, dona Norma, seu Salvador, dona Aparecida Paixão, meu amigo Jefferson, Aurora, dona Nazinha, Augusto, Marlon, Adriano, Josué e, João Luiz e Josué, rapaz, lá da Espaço Cabará, onde seu carro é tratado com qualidade e no jeito para você, viu? 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Boa tarde a todos vocês que tá aí também ligadinho no programa Arena Sertaneja. Muito obrigado pelo carinho, muito obrigado pela audiência. Vamos embora, meu povo!

Boa tarde, Fernanda Fachini. Boa tarde, minha querida. Fala comigo. Vou falar com você. Olha, tudo que você precisa para aquele cafezinho gostoso, né? 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Boa tarde pra vocês, viu? Chama, menino. Semana tá apenas começando, hein?

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como eu falo, a participação do ouvinte é muito importante. E quem ligou agora, eu tava até com saudade de ouvir a voz dela, falar com ela. Dona Senhorinha, que Deus abençoe a semana, né, de todos nós, da senhora, de toda a família, viu? E ela pede uma música, Milionário e José Rico, rapaz. Ê, papai, decide. E ela deseja pra dona Dagmar aí no São Benedito. Ô, trem!

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Semana que Deus abençoe cada lar, cada um que tá aí do outro lado do rádio. Vamos embora, menino. Vamos para mais uma semana com fé, esperança, alegria, muita determinação, menino. Até amanhã. Tchau. Obrigado. Chama, menino. Fica aí com o hino nacional que tá na boca da galera. Chama.

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0: Morro Grande FM, 18 horas. Em nome do Pai, do Filho e do Espírito Santo.
1: Amém.
0: O anjo do Senhor anunciou a Maria.
1: E ela concebeu do Espírito Santo.
0: Ave Maria, cheia de graça, o Senhor é convosco. Bendito sois vós entre as mulheres. Bendito é o fruto do vosso ventre, Jesus.
1: Santa Maria, Mãe de Deus, rogai por nós, pecadores, agora e na hora da nossa morte. Amém.
0: Eis aqui a serva do Senhor.
1: Faça-se em mim segundo a vossa palavra.
0: Ave Maria, cheia de graça, o Senhor é convosco. Bendito sois vós entre as mulheres. Bendito é o fruto do vosso ventre, Jesus.
1: Santa Maria, Mãe de Deus, rogai por nós, pecadores, agora e na hora da nossa morte. Amém.
0: E o Verbo se fez carne
1: e habitou entre nós.
0: Ave Maria, cheia de graça, o Senhor é convosco. Bendita sois vós entre as mulheres. Bendito é o fruto do vosso ventre, Jesus.
1: Santa Maria, Mãe de Deus, rogai por nós, pecadores, agora e na hora da nossa morte. Amém.
0: Rogai por nós, Santa Mãe de Deus,
1: para que sejamos dignos das promessas de Cristo.
0: Oremos, infundi, Senhor, vos rogamos a vossa graça em nossos corações, para que nós,

0: Que conhecemos pela anunciação do anjo a encarnação de Jesus Cristo, vosso Filho, por sua paixão e morte na cruz, cheguemos à glória da ressurreição. Pelo mesmo Cristo nosso Senhor.
1: Amém.
0: Amém.
1: Amém. Meus caros irmãos e irmãs, neste momento, sintonia da fé, momento de graça, momento de bênção, hora do anjo. Por isso nós vamos estar aí rezando por todos os nossos familiares, por todos os doentes de nossas comunidades e por todas as pessoas que pediram as nossas orações, por todos os ouvintes que estão sintonizados conosco. Rezaremos por toda a nossa igreja, pelo nosso Papa Leão, pelo nosso Bispo Dom Ayrton, pelo nosso pároco, Padre Bruno, Padre Rosenberg. E não podemos esquecer, Padre Antônio, trabalhou lá na igreja São José, conheceu como Padre Nequim. Foi embora, mas continua no nosso coração. Padre Rodrigo, Padre Di, Padre Sena, Padre Luiz Faustino dos Santos, meu amigo Padre João Joaquim e sua mãe que não pede o nosso programa, que Deus abençoe a senhora e toda a família. Padre Dioclésio, Padre Luizinho, Padre Luiz Paixão, Padre Johnny, os quatro companheiros que ordenou junto com ele lá e todos os outros padres que já passou pela nossa cidade ou que é da nossa cidade. E vamos estar aí rezando para o Padre Gustavo, Padre Edgar, né? Reveio aí, com o dia celebrou a primeira missa aqui em Barão de Cocais. Que Deus abençoe ele no ministério dele, né? Trabalho tão bonito, está iniciando os primeiros passos. Então, quem tem Deus tem tudo, né? Que Deus abençoe ele, né? E no ministério dele. Vamos estar aí rezando para Danilo, Vitor, que é seminarista, o diácono José Apolinário, os coroinhas, Marcelo, todos os ministros, agentes pastorais e movimentos da nossa paróquia. E vamos estar aí rezando também para Amélia, que mora aqui na Lagoa, e sua irmã e Miguel, tudo gente boa, né? E rezar também para os ex-funcionários da Gerdau e pessoal aí da Vale, todos os prestadores de serviço, tanto da Vale como da nossa própria cidade. Rezaremos para Dona Nilza, lá do Col da Onça, e Dona Nilza aqui de Barão de Cocais, que não pede o nosso programa, para Zequinha em família, Luiz Bebezão em família, Carlos Bragança, Chinoco família, Luiz Quaresma, família Esquaranto, família Barreto, família de Melo, Magne toda a família, Manuel toda a família, Edmar e Sueli. E não, esse Edmar é motorista que puxa minério, então rezar para a turma que trabalha com ele lá também, na firma lá com ele lá, né? E vamos rezar para Dona Eva, lá de Santa Cruz, o Barrinha, Carlinhos, lá do Brumal, Xixica e toda a família. E para todos os comércios que estão aí sempre ligados conosco. Para Mani, toda a família, Padre Magro, Iris, Predez, Aredio, Emílio, todos que trabalham aqui na rádio. Eunice, lá da comunidade João Leme, um grande abraço aí, comunidade João Leme. Luiz Gonzaga e família, Silvano Vicente da Mutu, que mora aqui na Lagoa, Eduardo e família, Maria José Chaves, Sabino e família, Ana. E as meninas trabalham lá no Tarcísio, para Tarcísio, toda a família. Guedes, lá do Brasmolina. Rezar para ele, para toda a família. Meu amigo Hélio Totó. E rezar para a família também do falecido Goiaba. Está lá sempre ligado conosco. Que Deus abençoe vocês e toda a família. Para Niete e família, Laci e família, Reginaldo e família. Esse Reginaldo é motorista de ônibus, amigão meu. Por falar em motorista, você que está ligado conosco aí na autoestrada da vida. Que São Cristóvão interceda não só por você, mas todos aqueles que você vai cruzar na autoestrada, né, companheiro? E uma boa viagem. E vamos estar aí rezando também para Geraldo Antônio e família, que foi meu vizinho lá, Ernesto e família, Washington e família, Dona Ângela e toda a família, José Maria do Garcia e família, Orlando lá da Vila Regina, Sansão e família, Dona Irene e toda a família, Arlete e família. E para Gisele e seu filhinho Bento. E para você que está grávida aí, que Nossa Senhora cubra com o seu sagrado divino manto, proteja você, seu bebê e toda a família. Intercede por cada um de nós. Mãe é mãe, né? Uma mãe é para 100 filhos, 100 filhos não é para uma mãe. Vamos lá. Vamos estar aí rezando também para a família do Camargo, está lá sempre ligado conosco, falecido Camargo, né? Que Deus abençoe todo mundo aí. Jorge, lá da Chácara, família. Rogério, eletricista, família. Pessoal aí do Resgate, Leonel, os meninos trabalham com ele lá. Gleice, família. Expedito, lá do Castro, né? Que Deus abençoe todo mundo do Castro aí. E vamos estar rezando para Maria da Van Escolar e os anjinhos que ela transporta e os outros que transportam os anjinhos de Deus aí, né? Família Realino, Raimundo, que trabalhou lá no SJ Consom, agora está lá nos Irmãos Azevedo Consom. Que Deus abençoe todo mundo, tanto de um lado como do outro, né? E não podemos esquecer de Ayrton dos Santos. Esse também trabalha lá nos Irmãos Azevedo Consom. Que Deus abençoe ele, a família e todo mundo, né? Dona Efigênia, Rosa e família, lá da Vila Regina, Adriano, meu afilhado e Pedro, e os outros afirmam.

Filhado, que eu tenho muitos, que Deus põe a bênção para todos. Por falar em filhado, ontem, né, só tem que louvar, agradecer a Deus pelo jovem aí que recebeu, né, a crisma aí, né, foi crismado aí, né, na igreja Nossa Senhora Pé Socorro, foi cento e tantos jovens. A igreja roiou, porque cada um leva um bocado de gente, né, louvado seja Deus. É como diz outro, o bispo teve que marcar um por um. É como diz outro, teve que marcar o gado. Que Deus foi a bênção, né? Que o Espírito Santo ilumine, dê discernimento, sabedoria. Ah, eu fiquei muito satisfeito, né? De ver os jovens lá, né? Recebendo a crisma. É momento de graça, de bênção para a nossa cidade, para a nossa comunidade, o Leão 13, né? Então, a gente ficou muito satisfeito. Vamos estar aí rezando também para. Deixa eu ver aqui. Maristério William, Vanildo Enfermeira, vindo lá da Fundição, Edson Marazmin, trabalha com ele lá, Miguel e família, Heitor e família, afirma aí com o Petran, né, Maria Eduarda e família, turma do CDB Logística, João Américo, Dona Justina, mãe de Laila, lá do Ar Sagrada Família, que Deus abençoe ela e toda a família, Maria Luísa, Maria das Graças e companheiro, José Lauro e família, Adilson e família que mora aqui na Lagoa, Mônica e toda a família, né? Por falar em Mônica, né? Eu agora tô colocando só o nome dela e toda a família, que aí a Branja é a mãe dela e toda a família. Mas Savinho, né? O nome, nosso amigo Savinho, que partiu, que Deus deu descanso eterno para a alma dele lá. Trabalhou muito aqui em Barão de Cocais, servindo nas igrejas, né? Mexendo com o som. Ele era técnico, ele era, né, cobra criada para poder mexer com o som. Aí, coitadinho, ficou sofrendo aí com as doenças dele, com os problemas dele, muito tempo. Deus teve compaixão, chamou ele lá pra cima, né? É sinal que tá precisando de alguém para mexer com algum som lá em cima para melhorar, né? Mas que Deus dá descanso eterno para a alma dele. Todos aqueles que se dedicam a serviço da igreja também, né? Lá a mãe, Mônica, também toca, canta na igreja, né? Então a gente só tem que louvar e agradecer a todos. O pai dele era ministro da Eucaristia, eu trabalhei junto com o pai dele, então louvado seja Deus, né? É a família inteira servindo na igreja. Então. É isso aí, quem tá, o diácono Polinário deixa bem claro, quem está com Jesus aqui vai estar tá com Jesus lá em cima. Então, é isso aí, né? Eu tenho certeza que lá em cima está muito melhor do que aqui embaixo. Vamos lá, deixa eu ver aqui. Ah, vamos a rezar também para Adriana da Casa do Fazendeiro, Kelinha lá da Sogra, Lúcio, Abade, Mazinho, né? E toda a família, pessoal lá da oficina do Almir, rezar para eles, para toda a família, local do trabalho aí também, Deus defender todos os perigos. Vilma. E Valtinho Raimundo Darcy, lá do São José. Um grande abraço aí, comunidade São José. Pessoal do sindicato, Andréia, filha de Matinha. Meu amigo JJC Socorro, Maria do Carmo e Orlando Marcos Ferreira. Meu amigo Orlando, reza para nós aí, companheiro, que nós reza daqui para você. Que Deus abençoe você e toda a família, viu? Restaurante de Chocolate, pessoal lá da Boa Esperança, Lucas, Danielzinho, Pranetinho, Patitita, Mari, Geraldo Mão de Lazinho, Cacau e Família, Vitória e Família, Dário e Família, Carlinhos e Maria, lá do São José. Yuri Família, Giovanni Pedreiro e Família, Baiano Família, pessoal da CD Automotiva Pintura, Dona Lúcia, lá da Sagrada Família, no irmão de Grigório, que Deus abençoe ele e toda a família, Dona Maria Braçada, Dona Talina, Cidinha de Miluco e Família, Júlio César e Dona Leda, que trabalhou no santuário, Oliveira e Família, Hotel Ponto Central e Loja do Tinim, Raimundinho e Família, Reinaldo Paixão, Cláudio, filho de Sonoé, Júlia Muniz, lá de São Bento, Edinho, família, Sebastião, irmão de Tala, Raimundo, Jorge, irmão de Melão, Jorge Barrão, vigilante, José Pretinho, família, Carla e família, Willis, casada com Cida, filho do meu amigo Zé Tarcísio, lá da chácara. Zé Tarcísio, um grande abraço aí. Eu tô com saudade de você já, viu? Tem muito tempo que nós não tromba. Qualquer dia dela, se Deus quiser, eu vou visitar o senhor aí. Vamos sair rezando para lá. Luísa e Antônio, lá da chácara 2. Sueli e Edson lá da Vila Regina, Pacidinha de Sozito, Neucinho Família, Thalita e Família, Nilson Pena e Família, Lúcia do Rosário, Sr. Geraldo toda a família, Edmar e Família e Simone e Família. Meus dois bisnetos, Arthur e Sofia, para Genésia e Família, Josefina e Família, Sofia, né, para Marcone e toda a família, Getúlio e Família, pelas vocações sacerdotais, religiosas e leigas. Pessoal trabalha no hospital também, rezar para todo mundo, né? Pessoal trabalha nas farmácias, laboratório, né? Tudo faz parte aí, como diz o, da assistência médica, né? Sistema de saúde. Que Deus abençoe todo mundo. Porque, queira ou não queira, a gente precisa muito de Deus, é lógico. Deus em primeiro lugar.
Mas na própria Bíblia está falando.

0: Quando a gente adoecer, não esquecer da medicina, não, né, Joaquim? Deus dá o discernimento e a sabedoria para os médicos, é para isso. Deus, na época do nosso Senhor Jesus Cristo, já havia médico. Você vê, eu tenho e geração para geração, né? Não acabou os médicos, não, graças a Deus, né?
1: Eclesiástico, né? 38.
0: É isso aí. Vamos lá,
2: Jacó. Rezar por toda a minha família, né? Um grande abraço para minhas netas lá, Laura e Isabel. Também rezar, né? Graças. Agradecer a Deus, né, pela recuperação da saúde da minha cunhada Sueli, que Deus continue abençoando. Né, ontem nós estivemos lá, graças a Deus, né? Muito boa, que Deus continue abençoando a recuperação da saúde dela. Vamos rezar também para. Rezar para o Zezé também, né? Nós fomos lá, mas não achamos Zezé lá na casa dele ontem, não. Graças a Deus, senão que tá bom, tá passeando, tá bom. Vamos estar rezando aí para o Alisson e toda a família, Dinei a família, para dona Laci, que é vizinha lá das minhas irmãs, né, e toda a família também. Vamos rezar para o nosso amigo Cláudio, né, que fez aniversário essa semana aí, que nosso acúmulo e comando sagrado, Deus dê muns anos de vida, saúde, Espírito Santo continue iluminando ele aí, né? Fortalecendo ele aí na missão dele aí. E reza pela recuperação da saúde da mãe dele. Agradece a Deus que agora já está em casa também, né? Teve internado. Mas que Deus continue abençoando a recuperação da saúde de dona Nadir. Vamos rezar para Badu e toda a família Maria Perpétua. Para Dona Eva e seu Vicente, toda a família. Dona Eva não viu, me largou, ela não viu, não. Estava passando aqui perto do cemitério ali. Vamos rezar também para Mário Pomoiado e a família dele. Zé Maria, todos, Figueiroas. Panterim, Panterão, que é da Lagoa, e a família. Dona Bibi, lá na Boa Esperança, a família. Já reza para Eliana, Marcelo também, toda a família, né? E na Boa Esperança, rezar para Alisson, Larissa e Heitor. Duque Malaquia, família, Zé de Lia, família, Tony Realina e família, Maria Joana e família, Wanda e família. E não pode esquecer do Jesus também e a família dele. E nosso amigo de querida também. Vamos rezar também para Senhorinha, aqui na Lagoa, a família, Dona Antônia, irmã dela no Mirante, toda a família. Dona Maria e São Joaquim, lá no Castro, e toda a família. Está sempre tonizado conosco. Lourenço e Mariana, que foi vizinho deles lá no Socorro, né? Por toda a família de Dom Geraldo, família do seu Gentil, que é o bisavô, né? Rezar para Ruth, toda a família, João Onésio, Henrique, né? O João Parafuso, é a família. Eu pedi para rezar especialmente pela saúde dele. Dona Deusmira, Elisolange, que não perde o nosso programa, foi vizinho nosso lá, agora mora lá no São Benedito. Rezar para elas, né? Toda a família e todo esse povo aí também, do São Benedito aí também. Vinícius, meu marido das graças e toda a família, os tios de Vinícius, Mário e Valdir e a tia Luzia, que não perde o nosso programa. Rezar para Rogério, também mecânico, que é companheiro, faz caminhada junto com o Mário, também tio de Vinícius. Rezar para ele, é sobrinho do Totó, né? Que Deus abençoe, gente boa. Muito tempo que eu não vejo ele. Mas que reza para ele também, toda a família. Para Santos e Anja também, toda a família, a filha lá no Santo Antônio Flávio, a neta Caroline, o Genranis, né? Reza para Givaneta também, toda a família. E não pode esquecer do Devaldo e Monte Santo também, que está sempre sintonizado conosco. Elisângela e a família, do Lula, do Garcia, a família. Dona Isla, São José e a família. E São José, a gente não pode esquecer, nosso amigo Hernanda, hoje nós agradecemos a Deus, né? Porque ele está aqui hoje, talvez, para dar uma força para nós aqui. Que Deus abençoe, né? Ele e a família dele. Não pode esquecer também lá o André e a família Nascimento. Bruno está aí esses dias, né? Que Deus abençoe. Luizinho Petitio, lembrou mal e a família. Não pode esquecer também, né, o pessoal aí do Nacional, o pessoal do Progresso, Roger da oficina de moto, ele, a família dele, por todos os clientes, para Luiz Araújo, que é vizinho lá também, e também para Tahir, toda a família. São Antônio Zeardo, Capixeiroso, e a família. Dom Ari Peneném, a família. João, e José.

0: É Silva e a família deles, Daurim lá da chácara, a família, Raimundo, colegão também lá na chácara e a família, e não pode esquecer lá também do Fernando e toda a família lá do Ronaldo, né? Tá sempre sintonizado conosco lá. Geraldinho, Neném e a família, Pedro Henrique, Eni e família, para Laís e toda a família também, o pai mais a mãe também, os tios, não perde nosso programa, que Deus abençoe a todos. Sebastião de Moraes Barbosa, e a dona Laura não perde nosso programa, os irmãos dele também, Zé Niceto e a família dele, Toninho, toda a família da Ana, Anésia e a família, Arlindo, filho do Sr. Jair e a família, quero também para Antônio Batista, né? E a família dele também. Jorginho e família, toda a família Marisa Antonina, não pode esquecer também da família de Farici Zé Guedes, o Hélio lá também no Irmão Zalema, não perde nosso programa, e Totó, irmão de Farici Tadeu, por toda a família do Zilela, também para meu cunhado Chumbinho, na minha cunhada Creu. Jorge, da Prefeitura e a família, Zé Aparecido e a família. O Tarcílio lá do Tremoim, ele, o Zé, não perde nosso programa. Tá sempre sintonizado conosco lá. Dona Edna e a família, a sua Alípio lá de Santa Cruz e a família, a Jay e toda a família de São Fernandão, Dona Bertina. Pai Juninho Mequira e toda a família, especialmente reza também pela saúde da esposa dele. E vamos rezar para Aparecida, Dona Líquides Oliveira. Ele, o Miguelzinho, o bisneto, né? Tá sempre sintonizado conosco lá. Que Deus abençoe toda a família. Dona Alica aí. Fazer também para Chiquito, irmão Dezinha, a família. Marrom e a família. Cidinha, irmã de Melão, irmã de Joana e toda a família. E Luciano, lá da loja Santa Terezinha, artigos religiosos. Tá sempre sintonizado conosco lá também. Toda a família. E todos os ouvintes estão sintonizados conosco aí. É pouco tenso aí, né?
1: É, intenção da minha família, minha esposa que tá ouvindo lá, né? Ela sempre ouve lá quando a gente, né, todos os dias. Toda a minha família lá do Nacional, né? Como o Joaquim já falou aí. Toda a família que tá me ouvindo lá. Então vamos lá o evangelho aqui, vamos colocar uma música de aclamação aqui.
2: É
1: A gente
2: isso.
1: vai aclamar o evangelho de hoje, né, que é dia 31, né, segunda-feira,
2: Ia
1: o
2: fechar no
1: Evangelho,
2: mesmo.
1: isso, o Evangelho de Lucas 4, 16 a 30. Enquanto isso, vocês vão procurando aí, passar a música de aclamação aqui.
2: É isso aí.

0: É isso aí, abre, Senhor, nossos lábios, né? O Senhor esteja convosco.
1: Está no meio de nós.
0: Evangelho segundo Lucas.
2: Glória a vós, Senhor.
0: Naquele tempo, veio a cidade de Nazaré, onde se tinha criado. Conforme seu costume, entrou na sinagoga do sábado e levantou-se para fazer a leitura. Deram-lhe o livro do profeta Isaías. Abrindo o livro, Jesus achou a passagem que está escrito: O Espírito do Senhor está sobre mim, porque ele me consagrou com a unção para anunciar a boa nova aos pobres. Enviou-me para proclamar a libertação dos cativos e aos cegos a recuperação da vista, para libertar os oprimidos e para proclamar um ano de graça do Senhor. Depois fechou o livro, entregou ao ajudante e sentou-se. Todos os que estavam na sinagoga tinham os olhos fixos nele. Então começou a dizer-lhes: Hoje se cumpriu essa passagem da Escritura que acabaste de ouvir. Todos davam testemunho de seu respeito, admirados com as palavras cheias de encanto e saíram da sua boca. E diziam: Não é este o filho de José? Jesus, porém, disse: Sem dúvida, vós me repetireis.

0: tireis o provérbio médico: cura-te a ti mesmo, faze também aqui em tua terra tudo o que ouvires dizer que fizestes em Cafarnaum. E acrescentou: em verdade eu vos digo que nenhum profeta é bem recebido em sua pátria. De fato, eu vos digo, no tempo do profeta Elias, quando não choveu durante 3 anos e 6 meses, e houve grande fome e toda a região havia muitas viúvas em Israel. No entanto, a nenhuma delas foi enviado Elias, senão a uma viúva que vivia em Sarepta, na Sidônia. E no tempo do profeta Eliseu havia muitos leprosos em Israel. Contudo, nenhum deles foi curado, mas sim Naamã, o sírio. Quando ouviram essas palavras de Jesus, todos da sinagoga ficaram furiosos. Levantaram-se e expulsaram da cidade. Levaram-no até o alto do monte sobre o qual a cidade estava construída, com a intenção de lançá-lo no precipício. Jesus, porém, passando pelo meio deles, continuou o seu caminho. Palavras da salvação.
1: Glória a vós, Senhor. Caríssimos irmãos e irmãs, como nosso irmão falou, nós estamos encerrando hoje o mês das vocações, mês de agosto. Amanhã inicia aí o mês de setembro, mês da Bíblia, né? Todo dia é dia da Bíblia, todo dia é dia da palavra de Deus. Mas mês de setembro, a igreja procura incentivar mais o povo, para ver se tira um tempo para poder estar ali dedicando a palavra de Deus. E a gente vê a importância, né, da palavra de Deus. E quando a gente não compreender ou não gostar, né? Porque às vezes na hora que dá na gente uns puxão de orelha, às vezes quando a carapuça encaixa, muitas vezes a pessoa não gosta, né? Mas quando acontecer isso, a gente não compreender, vamos seguir o exemplo da nossa mãe, Maria Santíssima, que com certeza não gostou quando Simeão falou que uma espada de dor ia transpassar uma dela, que Jesus ia ser causa de contradição. Ela não compreendeu, né, mas São José, quando falou, Jesus falou que tinha que estar na casa do Pai, mas diz que ela guardava tudo e refletia no coração. Então é isso que a gente precisa fazer, que no momento certo a gente vai compreender a palavra. Mas nós vimos nesse evangelho de hoje que em Nazaré Jesus tomou as palavras do profeta Isaías que diziam sobre sua missão. E na sinagoga, sob o olhar admirado dos presentes, disse: hoje se cumpriu essa passagem da Escritura que acabaste de ouvir. Ele é a nossa salvação. Nele se cumprem todas as esperanças de ontem e de hoje. Nele somos verdadeiramente filhos e filhas de Deus. Como aqueles que ouviram em Nazaré, só podemos ficar encantados com ele. O Espírito do Senhor está sobre mim, porque ele me consagrou com a unção para anunciar a boa nova aos pobres. Jesus declara solenemente que nele se cumprem as palavras do profeta Isaías. Não podemos, porém, esquecer que elas se aplicam ou se deve aplicar também a nós. Unidos a Jesus pelo batismo, consagrados e confirmados por seu Espírito, somos também enviados para anunciar a bondade do Senhor que nos salva, a liberdade da vida nova que ele nos oferece. Essa é a missão de todos nós que somos batizados. Então nós temos que dar testemunho de Jesus Cristo e procurar anunciar Jesus Cristo. Mesmo que nós não fazemos isso com a voz, nós temos que fazer com a palavra. E ter o cuidado para não falar uma coisa e fazer outra. Porque o nosso testemunho fala tão alto que muitas vezes os outros não escutam a nossa voz. Então é por isso que nós temos que anunciar Jesus Cristo, mesmo que não seja com as palavras, seja com a vida, com a maneira de viver. Agora, se os outros vão acreditar em nós,

Não importa se vai confiar, não importa, mas nós temos que fazer a nossa parte. Mesmo que os outros fiquem nos julgando, ou às vezes vai ficar com preconceito, como estava com Jesus Cristo, né? Ele mesmo já deixou claro e falou: o servo não é maior do que o seu senhor. Ainda falou em si, me chamou eu de Bezebu, imagina para vocês. Então Jesus deixou muito preparado os discípulos, apóstolos. É tanto que a gente lendo os Atos dos Apóstolos, a gente vê, né? Quanto que eles sofreram. Mas diz que muitas vezes Isaías ainda era alegre, ainda porque estava sofrendo por causa de Jesus Cristo. Eu gosto muito ali no capítulo 4, quando açoitaram, eles tinham sofrido muito açoite, tinha apanhado, tinha sido preso. Ao que soltou eles, que ameaçou eles, né? Para eles não falar mais em nome de Jesus Cristo, em vez de eles pedir a Deus para poder tirar eles, não deixar acontecer aquilo que eles estavam ameaçando, livrar eles do sofrimento. Não, eles pediu a Deus, foi o quê? Falou: Senhor, olha para as ameaças que faz o teu servo. Estende a sua mão para que aconteça a cura, milagre, prodígio em nome de Jesus Cristo, e que seu servo pode anunciar corajosamente a tua palavra. E ali fala que a terra tremeu e eles saíram dali cheios do Espírito Santo, outra vez pregando a palavra de Deus. Então eu acho bonito é isso. Então a gente tem que estar preparado para não desanimar diante das dificuldades. Vê que Jesus, eles fizeram de tudo para poder calar Jesus Cristo, assim como fizeram com todos os profetas, que eles gostavam muito dos falsos profetas, que os falsos profetas falavam o que eles queriam ouvir, não o que eles precisavam ouvir. Então, mas Jesus não curvou, não calou, e chegou até mesmo falar, né? Se eles calarem, as pedras gritarão. Então Jesus deixou muito preparado. E a gente vê que tudo vai acontecer na nossa vida, vai depender da nossa fé. A gente tem uma mania, né? Fazer igual, como disse, os outros falavam, né? Ah, não sou igual Tomé. Eu tenho de crer para ver. Nós temos que fazer o contrário. É ver, é crer para ver. Não é ver para crer, não. Ah, eu tenho que ver para crer. Então, eu sou igual Tomé, eu tenho que ver para crer. Não, a gente tem que crer para ver. Aí que vai acontecer as milagres, as transformações na nossa vida. Nós vimos aqui que eles que era para acreditar nele, que era o povo de Israel, era o povo judeu, que estava esperando a vinda do Messias, eles não acreditaram, ficou julgando ele, falando que era o filho de José, que os irmãos moravam lá com eles, né, que eram os parentes dele. Então começaram a julgar, por causa por conhecer a Jesus Cristo. Então ele ainda fala: sem dúvida, vós repetireis o provérbio, mete, cura a ti mesmo. Faz também aqui em tua terra tudo aqui que ouviste dizer que fizesse em Cafarnaum. E Jesus fala, né, que o profeta não é aceito na sua terra. E cita aqui dois casos aqui, que não é fácil mesmo ter fé, a fé dessa mulher, pelo menos, que fala aqui, né? De que Elias foi enviado a ver essa viúva de Serepta. Então fala aqui, não é fácil não, porque Elias chega ali um profeta, um homem estranho, pede a mulher ali pão água, quando ela vai buscar água, fala: traz para mim também um pãozinho. Ela ainda fala com ele: é pela vida de o Senhor, de Javé. Eu só tenho ali com um restinho de farinha e um pouquinho de azeite. Fazer o último pãozinho para mim, mas meu filho comer e ficar esperando a morte. Elias vira para ela e fala assim: você vai fazer isso sim para vocês, mas primeiro vocês fazem para mim. Então a gente imagina o filho ali passando fome, com fome, a situação dessa mãe. Mas ela acreditou, ela confiou na palavra de Deus, que Elias tinha falado com ela, que Deus prometeu para ela, o Senhor, que nem a jarra de azeite ia baixar e nem a farinha. E ali fala, né, que eles comeram ali, foi muito tempo. Ela fez isso para Elias, e ali foi 3 anos e meio sem chover, até que Elias desmascarou os profetas de Acaz e pegou, pediu a Deus de novo a chuva.

0: E ali aconteceu, né? Que diz que eles comeram ali durante todo esse tempo. E diz que a jarra não abaixava e nem a farinha também diminuía, porque ela confiou em Deus. Até eu fico lembrando muito quando eu vejo falando dessa viúva, daquela viúva que Jesus fala no Evangelho, né? Que viu ali aquele povo levando grandes contos, tantos quantios, com certeza saía até balançando o dinheiro às vezes, né? Para todo mundo ver. Aí ela disse que jogou lá duas moedinhas de prata. Jesus fala que ela que deu mais do que todo mundo, que ela deu tudo que ela tinha para viver. Quer dizer, eu lembro muito dessa passagem dessa mulher aqui por causa disso. Que ela também teve a coragem de fazer o pão para Elias primeiro, para depois fazer para ela mais o filho. E confiou em Deus e disse que ali eles comeram ali durante todo o tempo, enquanto não veio a chuva. E Jesus cita aqui outro caso aqui também. Essa mulher não era do povo de Israel. E Jesus cita aqui outro caso, o caso do profeta Eliseu também, né? Que diz que tinha muito leproso, mas foi enviado a quem? A Naamã, um sírio também, que não pertencia ao povo judeu também, ao povo de Israel. E Naamã também teve a humildade de ouvir primeiro, né? Ouvir a serva que falou de Eliseu. Ela foi. Mas chegou lá e duvidou, que ela achou o quê? Que o profeta ia sair, pôr a mão nele, curar, rezar e ia ficar curado. Mas Deus quer que nós fazemos a nossa parte, né? Então diz que mandou ele mergulhar 7 vezes lá no rio. Ele falou: ah, mas o rio nosso lá é muito melhor do que esse. Eu não vou fazer isso, não. Mas, mais uma vez, por isso que a gente tem que confiar, a gente tem que acreditar. E precisa daquelas pessoas que também para levantar a nossa fé, para nos ajudar, né? E aconteceu o que diz que um servo dele que fala também com ele, na mão: Senhor, se o profeta mandasse você fazer uma coisa difícil, você não ia fazer? E te mandou simplesmente mergulhar 7 vezes no rio? E você não vai fazer? Aí ele fez, quer dizer, ele ouviu também, quer dizer, que ele teve essa humildade também de ouvir lá o servo, né? E disse que mergulhou. E a Bíblia fala que diz que a pele dele ficou igual a pele de um bebê. Quer dizer, curou ele mesmo. Quer dizer, muito bonita essas passagens que Jesus cita aqui. Mas isso aqui é para mostrar para eles que se eles não confiam, eles não têm fé. Então, e ele foi enviado é para todos. E a gente vê que uma viúva lá que não pertencia ao povo de Israel, foi a que foi atendida por coisa lá por Elias. Essa também, esse de Sarepta, né, essa viúva, e também Naamã, o sírio, é que foi beneficiado. Então fala que eles queriam expulsar Jesus, né? Levantaram-se e expulsaram da cidade. Só que diz que Jesus continuou seu caminho, né? Então, eles tinham vontade de lançar no precipício. Mas disse que Jesus, passando no meio deles, continuou o seu caminho. Quer dizer, ainda não estava na sua hora ainda, né? Então a gente pede que o Espírito Santo nos ilumine, que fortaleça a nossa fé, que assim como Naamã, assim como essa viúva, foi beneficiada por causa da fé, que fortaleça também a nossa fé, para que nós possamos também confiar, acreditar na palavra de Deus, para que possa acontecer as graças na vida de cada um de nós. Louvado seja nosso Senhor Jesus Cristo.
1: Para sempre seja louvado. 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Vou aqui mandar um abraço para o pessoal lá de Houston, no Texas, que está ouvindo a gente, e também o pessoal de Coroaci, Minas Gerais. Próxima música aí vai para vocês. A música chama Missão do Profeta Padre Fábio de Melo. 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

0: É isso aí, Morro Grande FM, 18h39. Vão lá, João.
1: É isso aí, a hora aqui não tá passando, não tá voando, mas tá bom, né? Presta atenção nessa história. Escravo por amor. Raimundo Nonato tomou sobre si a nobre tarefa de resgatar os escravos cristãos que caíam sob o poder dos maometanos. Conseguiu libertar centenas e centenas deles com as somas de dinheiro que juntava para isso. Um dia, o dinheiro acabou, mas sua pessoa também valia alguma coisa. Por isso, ofereceu-se a si mesmo em troca da libertação de mais alguns prisioneiros. Os sanguinários donos de escravos tratavam-nos como um preço comum. Raimundo tinha que desempenhar os trabalhos mais rudes, debaixo de um sol abrasador, com os pés acorrentados, enquanto a chibatada sibilava em suas espáduas desnudas. Aproveitava o cativeiro para evangelizar os companheiros de infortúnio. Quiseram matá-lo por isso, mas perderia boa soma de dinheiro caso alguém viesse resgatá-lo. Então, tomaram outra solução. Foi arrastado pela cidade, açoitado nas esquinas, ridicularizado. Perfuraram seus lábios, introduzindo neles uma argola. Depois voltou para o cárcere. Agora, quero ver você abrir a boca para catequizar seus irmãos. Dizia-lhes zombando: o xeique dos muçulmanos, pés acorrentados,

0: dados e uma espécie de freio na boca que só era tirado para poder comer. Mesmo assim, tentava comunicar-se com os companheiros, ensinando-lhes a doutrina. Chegaram finalmente os irmãos mercedários com o dinheiro necessário para seu resgate. Palavra de Deus. Quando Jeremias chegou à porta da cidade, um guarda prendeu o profeta, dizendo-lhe: "Passa para os caldeus." Jeremias respondeu: "Isso é falso. Eu não passo para os caldeus." Jeremias, o guarda, não lhe deu ouvidos e, prendendo-o, levou-o à presença dos chefes. Esses, encolarizados, açoitaram-no e jogaram-lhe na prisão. Isso está lá em Jeremias capítulo 37, versículo de 11 a 16. São Raimundo Nonato, hoje é o dia dele, né? Aí eu fico pensando, né, meus caros irmãos e irmãs? A nossa igreja, eu já falei isso aqui na rádio e volto a repetir, a nossa Igreja Católica Apostólica Romana, o alicerce, a base, é o sangue dos mártires. E não vão longe, não. O sangue do próprio nosso Senhor Jesus Cristo, né? O Cordeiro que foi imolado, não tinha pecado, mas ele assumiu todas as nossas culpas, todos os nossos pecados, para salvar nossas almas. Então, cada gota de sangue de Jesus derramado na cruz foi para a salvação de nossas almas. Eu louvo, agradeço a Deus. Eu, quando olho Jesus, né? Eu olho um crucifixo, que eu olho ele pregado na cruz, eu só medito no meu coração: Senhor, obrigado por tanto amor, obrigado por tanto ensinamento, obrigado para nos mostrar quanta coragem o Senhor tinha e tem para salvar nós que somos pecadores. Olha, por mais bom, por mais santo que seja uma pessoa aqui na terra, é através de nosso Senhor Jesus Cristo que nós chegamos ao Pai. Isso é bíblico, né? Então, Jesus mesmo disse: eu sou o caminho, a verdade e a vida. Ninguém vai ao Pai senão por mim. Então, todas as raças, religiões, né? Todo mundo, se não entrar nessa ponte que liga a humanidade a Deus nosso Pai, não entrará no reino do céu. Então, meus caros irmãos e irmãs, devemos louvar, agradecer para os nossos antepassados. Você sabia que no tempo de nosso Senhor Jesus Cristo, muitas vezes as pessoas, quando falavam que era cristão, presta atenção que eu estou falando, eles eram colocados tipo no churrasco que hoje o pessoal põe a carne no churrasco, vivo. É, para queimar vivo, né? Outra hora cortava a língua, cortava não sei o quê, para poder a pessoa não falar mais em nome de Deus. Por aí a gente tira a base, como é que eles sofreram. Hoje eu fico louvando, agradecendo a Deus da liberdade que a gente tem de pregar a palavra de Deus, né? Aí é que está. Então nós devemos louvar e agradecer a Deus. Por isso que eu falo. Ô, gente, quando eu fico vendo certas tribulações, certo sofrimento, comparado com os nossos antepassados, é muito pouco. É, porque eles sofreram, mas sofreram muito. E não redaram o pé, era forte na fé. Agora eu pergunto, sujeito aí que muda de religião igual muda de roupa, presta atenção que eu estou falando, né? Aonde o vento toca, está indo. Isso é perigoso. A pedra que muito mexe, companheiro, não cria limo. A gente tem que se decidir, né? Olha, eu não sou contra religião nenhuma, mas peraí, cada dia está nenhuma, você vai indo, vai, sua cabeça vai ficar a mil. Né? Qual o caminho que eu vou tomar? Cada um fala uma coisa e aí cada doutrina ensina do jeito. Aí, companheiro, não é aconselhável, não, viu? Conselho de amigo. Estabelece, né? É como diz outros: a gente tem que colocar o barco da gente em linha reta para chegar no porto desejado. Agora, ficar à deriva em alto mar, cuidado, cuidado, cuidado, viu? Para quem sabe ler, um pingo é letra. Vamos lá, companheiro.
1: Jesus chegou a falar assim, ó: cuidado, porque muitos vão fazer curas, milagres, prodígios. E meu não.
2: É meu nome.
1: Ele vai fazer. Então, ainda falou assim, muitos vão dizer, ele está aqui, ele está ali. Não siga essa gente, eu estou avisando antes. Jesus falou. A Evelina falou que muitos vão fazer cura, milagre, prodígio, a ponto de enganar, se fosse possível, até os eleitos. Quer dizer que os eleitos mesmo não são

0: Amanhã, dia 1º, 7 horas da manhã, tem missa lá no Santuário São João Batista. E 19h30 vai ter missa lá na comunidade de São Sebastião, na Vila Regina. 19h30, 7 horas da manhã, no Santuário. E quarta-feira tem missa na capela de Nossa Senhora Aparecida, lá na Vila São Geraldo. É Nossa Aparecida e São Geraldo, né? Lá no alto lá. Tem missa lá às 7 horas da manhã. E à noite, 19h30, lá na Chácara 3, né? Na coisa de Santa de Virgem. Então tá aí. E também tem missa também lá na Matriz de São José, 19h30 também.
1: É isso aí.
2: Então vamos lá, uma reflexão de hoje, né? O Espírito Santo, poder de Deus na vida do cristão. Este é um marco do nascimento da Igreja. A descida do Espírito Santo sobre os cristãos era um cumprimento da promessa feita por Jesus antes de subir aos céus. Mas recebereis a virtude do Espírito Santo, que há de vir sobre vós, e semeeis testemunhas tanto em Jerusalém como em toda a Judéia e Samaria, até os confins da terra. Atos 1:8. O Espírito Santo é a terceira pessoa da Trindade Divina, que veio à Terra para viver no homem, com a finalidade de revelar Cristo na vida dos cristãos através de virtude, poder e divinos. Ela é a vida sobrenatural espiritual. A presença de Deus no nosso dia a dia, você pode notar que depois que foram revestidos pelo Espírito Santo, os cristãos receberam sabedoria, autoridade e poder para anunciar o Evangelho de Cristo. Enquanto que no Velho Testamento, Deus falava ao povo pelos profetas, e sua presença era vista através de manifestações como nuvens ou coluna de fogo. Deus não podia ser visto face a face. No Novo Testamento, Jesus fala face a face com o homem, andava com os discípulos e anunciou uma nova etapa onde a comunhão do homem com Deus seria ainda maior. Estamos vivendo a época do Espírito Santo, onde acontece o cumprimento dessa promessa. Deus vive no homem. Ele fala, orienta, manifesta seu poder e na sua natureza divina no homem espiritual. É um mistério e, ao mesmo tempo, uma maravilha ter a presença de Deus de forma intensa e constante através do Espírito Santo. Não tentarei explicar o que realmente significa e como acontece. Você vai compreender se experimentar. Creia que está mais do que na hora você conhecer essa nova dimensão da comunhão de Deus para a sua vida. Deseje, peça a Deus, ore e busque. Quero me alegrar com você quando conseguir. Não é difícil. Esta está ao seu dispor. Basta crer e receber. Vai conhecer uma força com a virtude de uma autoridade jamais vista ou sentida em suas existências. Que Deus lhe abençoe e derrame sobre você.
1: É isso aí, né? Aqui, você que está ouvindo o programa aí, presta atenção. Quando estiver fazendo calor, você deitar na sua cama, querer dormir, muitas vezes você fica preocupado, né? Você vai ter que levantar cedo, talvez para trabalhar, para ganhar o pão de cada dia, para tratar da sua família, e tudo está certo, e logo tem que preocupar. Mas presta atenção que eu vou te falar. Não deixe as preocupações, as coisas do mundo, tomar conta do seu coração. Nesse momento, para você dormir em paz, você falha várias vezes. Eu sou filho de Deus, eu sou filho de Deus, sou filho de Deus. Vai falando, falando até cansar. Quando você cansar, você dá uma pausa. Aí você reflete assim. Presta atenção no que eu vou falar. Se eu sou filho de Deus ou filha, né? Se for mulher, filha, é lógico. Aí você fala assim, peraí. Deus criou o céu, a terra, o mar, a lua, as estrelas. Ele tem todo o poder. Se eu sou filho de Deus, automaticamente eu tenho o mínimo pouquinho desse poder, através do próprio Espírito Santo, que eu fui batizado nesse Espírito. Aí você fala assim, pai, eu sei que eu sou pecador, eu sei que eu tenho minhas falhas, minhas limitações, mas me concede essa noite dormir em paz, para que eu possa amanhã levantar, ganhar o pão de cada dia para tratar da minha família, fazer os meus afazeres. Tenha compaixão de mim, me ensine-me, pai,

0: a realmente tomar o caminho do próprio nosso Senhor Jesus Cristo. O mesmo Espírito que guiou o vosso filho possa me guiar também. Apesar das minhas limitações, das minhas fraquezas, dos meus pecados, o Senhor me conhece melhor do que a mim mesmo. Você vai ver que noite tranquila que você vai ter. Aí você vai falar assim, é só o João Ben que o senhor falou, né, na rádio, que realmente a gente depende dessa paz interior. Esse mundo tão agitado, esse mundo tão do corre-corre, para lá, para cá, para lá, para cá, se a gente der bobeira, a gente não tem tempo nem de rezar, nem de olhar para dentro da gente mesmo. Eu já falei aqui na rádio e volto a repetir mil vezes precisar. Ninguém passa para as pessoas aquilo que não tem no coração. A gente tem que aprender, preencher das coisas de Deus, né? Poder fortalecer, para poder germinar uma água cristalina para as pessoas que estão ao nosso lado matar a sede. O que que significa isso? Você ser uma pessoa boa, fazer o reino de Deus acontecer. Não importa onde você esteja, que você esteja na família, na igreja, na rua, na escola, qualquer lugar, seja autêntico, verdadeiro, né? Procure sempre aquilo que é agradável aos olhos de Deus. Afastar de tudo aquilo que não convém ao cristão e abraçar tudo aquilo que é digno desse nome. Aí você vai ver como você vai se sentir-se bem, vai se sentir-se amado, vai viver, vai sentir que a vida vale a pena, não importa quanto tempo você vai viver, e sim como é que você vai viver. Tem gente às vezes preocupa tanto, né, com muitas coisas do mundo, para juntar, né, procura ter, esquece do ser. É duas palavras que eu sempre gosto de bater na tecla aqui na rádio, entre o ter e o ser, né. O acúmulo de riqueza, muitas vezes a gente não vai andar, não vai arrastar. A gente vai deixar de viver de tanto peso, tanta responsabilidade, tanta coisa que vai acontecendo e vai tomando seu espaço, seu tempo, seu coração, sua vida. E agora eu pergunto, eu nunca vi caixão com gaveta, companheiro. Pra que juntar tanto? Eu, mas o meu Joaquim que tá aqui do meu lado aqui, nós já fizemos várias celebrações de Ezequiel. Celebração de Ezequiel é aquela que o caixão está lá, o defunto está lá, a família, os familiares, e tem a celebração de despedida, né? Aí a gente fica meditando, né? Eu também um dia vou pular para dentro do caixão, e aí? Para me chamar Deus de pai, no mínimo eu tenho que ser filho. Ou mulher, filho, é lógico. Porque todo mundo fala que é filho de Deus, isso é fácil. Falar é fácil, né? É igual Joaquim falou aqui, ó. Testemunho da nossa vida deve falar mais alto do que as nossas palavras. Vamos lá, rapaz. Coloca uma música para nós aí, companheiro.
1: É isso aí, Morro Grande FM, 18 horas e 54 minutos. Quase terminou nosso programinha aí, né? Os programas Sintonia da Fé. Vamos lá de música, então.

0: É isso aí, Maria Santa e Fiel, né? De Eugênio Jorge. 18 horas e 57 minutos. Vamos lá, Joaquim.
1: Para a meditação da noite, saúde emocional. A saúde física é muito importante, mas a emocional o é ainda mais. Simplesmente porque a saúde física depende da saúde emocional. Quando carregamos emoções feridas, elas costumam produzir males físicos. Curá-las é cuidar da alma para que ela cure nosso corpo. Querendo ou não, somatizamos os males da alma. A saúde emocional não depende de medicação de farmácia, mas de gestos e atitudes capazes de curar feridas, como o perdão que damos ou recebemos. Ninguém teve passado perfeito sem grandes ou pequenos traumas. Viajar para lá e derramar um pouco de bálsamo de misericórdia, perdão e compreensão pode ser de grande proveito para a cura das emoções feridas. Reconciliar-se com o passado faz bem ao presente e ao futuro. Reconciliar-se com Deus é igualmente importante e decisivo para se obter saúde emocional. Ele é misericórdia e piedade, rico de amor.
2: É isso aí, né, Joaquim? Você está falando aí, eu estou lembrando aí, tem gente que preocupa tanto ter um corpo curado, sarado, como diz o outro. Ah, não, agora, né, vai academia, aquela coisa toda, né, pratica isso, pratica aquilo, alimentação em cima, aquela coisa toda e tal, né, para poder manter o corpo super bonito. Tanto a mulher como o homem, é lógico. Olha, isso é louvável e bem visto aos olhos de Deus, prestem atenção no que eu estou falando. Mas cuidado, cuidado com a parte espiritual, né, Joaquim? Às vezes não adianta por fora estar tão bonito, né? Parecendo um sepulcro caiado, né? Mas se por dentro tá cheio de podridão. Eu conheço muita gente boa por aí, companheiro. Você bate o olho e fala assim, não, mas que princesa, que príncipe, né? O cara todo sarado, todo bonitão, né? Aí é como diz o outro, mas e por dentro, como é que tá? Né? Às vezes a pessoa no proceder dele, você vê que está muito longe da graça e da bênção de Deus, porque ele está agindo de uma forma que é, como diz eu, para se exibir, para mostrar. E olha, a pessoa não pede para ser humilde, a pessoa não pede para manter o equilíbrio na parte espiritual, porque nós dependemos muito dessa parte, porque Deus age nas pequeninas coisas. Aprende isso, seja mais humilde, mais pé no chão, né? Porque quando a pessoa torna-se orgulhosa, começa a querer se exibir com aquilo que faz ou com aquilo que tem, aí, companheiro, vai dar com os burros na água, viu? A gente tem que aprender isso aí. Que pena que o nosso programa está aí no final, né, companheiro? Mas a gente deseja aí a todos uma boa noite, né? Que o Espírito Santo nos ilumine, fazer sempre aquilo que agradava aos olhos de Deus. E não se esqueça, hoje está fechando aí, né, o mês das vocações, esse mês de agosto, mas igual Joaquim falou aí, mês de setembro está chegando, mês da palavra de Deus, mês da gente estar aí se alimentando, né? E por falar em palavra de Deus, nunca deite sem rezar e não levanta também sem rezar, viu? Aprende isso. Quer ser feliz? Quer andar com Deus? Aprende primeiro a estar com Ele. Porque não adianta você falar que quer, mas não quer, né? Tem que ser autêntico, verdadeiro. Então, aí você pode assinar seus filhos, seus netos, quem tiver até bisneto aí, ensinar a rezar, né? Olha, é no joelho do papai e da mamãe é que o filho aprende a rezar, viu? Hoje, infelizmente, o celular tá tomando lugar de tudo, né? Tem muita criança aí que tá sabendo mexer com o celular mais do que os adultos. Mas aí eu pergunto,

Será que vai saber peneirar as coisas ruins que estão vindo nos meios de comunicação? Né? Então tem que haver um freio, tem que haver uma educação para poder saber usar, né? É louvável? É. É bonito? É. Só que tem que é um bonito que pode julgar ele, né, num caminho que não é agradável aos olhos de Deus. Então papai e mamãe tem que estar sempre aí orientando, né, freando, mas em primeiro lugar ensinar a rezar, viu? Porque infelizmente o mundo tá que tá. Mostra que não precisa de Deus. Você se engana, viu? Quem não tem Deus em primeiro lugar não tem nada, né? Aquela música do padre Robson, eu gosto muito dela, que é que eu sou sem Jesus. Nada, nada e nada. Você pode ter o maior dinheiro do mundo e a maior saúde. Se você não tiver Deus, companheiro, você não tem nada, nada e nada. Porque na hora que vier a morte, isso aí não vai segurar você não, viu? Boa noite para todos. Fiquem com Deus e até o próximo programa na quarta-feira, se Deus quiser.

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2: Na melhor, 7 e 10. 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

0: Morro Grande FM, a sua rádio, agora 7h23. Boa noite.
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0: Morro Grande FM, na sua rádio 726.
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0: Morro Grande FM, agora 7h33, na sua rádio. Boa noite!
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0: Grande FM, agora 7h50. Boa noite.
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6: Morro Grande FM, boa noite. Agora 7h53.

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0: Serro Grande FM, na sua sintonia, agora 8:06. Boa noite.
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9: Olá, muito bem, senhoras e senhores. Com as graças de Deus, muita moda boa. Gleidson Júnior está chegando para te dar aquele abraço. Tudo é carinhoso, super apertado, né? Que Deus esteja sempre com você, agradecendo o carinho da sua audiência. A partir de agora, esse é o Paradão Sertanejo. É o sucesso do passado e também do presente. As músicas que mais tocaram, né? Com certeza, vocês vão curtir com a gente a partir de agora. Que Deus abençoe todo mundo. Vamos abrir a porteira com Carlos e Jader.
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1: César e Paulinho, garçom, me ajude. Fernando Sorocaba, pega eu, Bruno e Marrone, show da recaída. Edson Hudson, moleque de escate. E abrindo o nosso programa Paradão, do som de Fiesta na Piscina com Carlos e Jade. A gente volta já.
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7: Morro Grande FM, 8h26, na melhor. Boa noite.
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1: Isso é o nosso Paradão Sertanejo de encontro marcado com você todo fim, todo dia, né? Todo dia. Aqui nesse mesmo horário, nessa mesma sintonia, trazendo o melhor da moda sertaneja, agradecendo o carinho e mandando muita energia positiva pra você, meu irmão. E muita moda boa. Gustavo Lima vai cantar pra gente.
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0: Simone Mendes, Climão, Luan Santana, Ana Castela, Djavu, Luana Prado, Me Leva Pra Casa, Espírito nas Estrelas, Gustavo Lima, Morar Nesse Motel. A gente volta daqui a pouquinho no Paradão.
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2: Morro Grande FM, agora 8h40.
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3: Na sua rádio 8h43. Morro Grande FM, na sua rádio 8h43.
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5: Você que está aí trabalhando, bom trabalho para você. Que Deus te proteja sempre, sempre na frente, te guiando e te abençoando. Você que está em casa descansando, ótimo descanso para você, na paz de Deus. E por aqui é o nosso Paradão, seguindo com moda boa. Zé Vaqueiro Estilizado, canta para nós.
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0: Olha só para minhas páginas, Mundo da Pisadinha e Zero do Vaqueiro.
1: O príncipe do piseiro.
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0: Coruja, a mulher bonita cantou por aqui, ó. Ana Castela, tô voltando. Tales dessa, Manu Batidão, que não seja eu. Yasmin Santos, tem a Paula e Zé Vaqueiro estilizado. Queimei a língua, falou demais, né, meu filho? Pois é, ficando por aqui o Paradão Sertanejo, de volta nesse mesmo horário, nessa mesma sintonia, com melhor da nossa moda sertaneja do passado e do presente aqui pra você. Com Cleiton Júnior, sou eu. Aquele abraço especial, apertado, até lá.
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6: 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Agora 8h57.
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0: Morro Grande FM, 8 horas e 57 minutos, na sua sintonia.
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8: Olá, boa noite.
9: Boa noite para você que nos acompanha em todo o país.
8: Segunda-feira, 31 de agosto de 2026.
9: Vamos aos destaques do dia.
8: Salário mínimo de R$ 1.741 para 2027.
9: Crescimento acima da inflação.
8: É o que propõe o projeto de lei orçamentária que será encaminhado ao Congresso Nacional. Graziele Bezerra.
10: A proposta prevê um superávit de 18 bilhões e 600 milhões de reais.
9: Nova regra de comercialização de ingressos para eventos quer evitar compra massiva por meios automatizados.
8: E eventos com mais de 1.000 pessoas devem distribuir água gratuita ou oferecer bebedouros. Ana Gabriela Salles.
11: Eventos com mais de 1.000 pessoas em locais abertos ou fechados devem permitir a entrada de garrafas de água próprias dos participantes ou oferecer água de fácil acesso.
9: Política Nacional de Biometria para aeroportos, portos e hidrovias.
8: Medida padroniza procedimentos para aumentar segurança e agilizar embarques. Gabriela Noronha.
12: A proposta prevê a ampliação do fluxo digital de identificação de passageiros em aeroportos, portos, instalações portuárias e hidrovias.
8: E hoje, na apresentação da Voz do Brasil, Luciana Vasconcelos e Luciano Seixas.
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8: O governo federal apresentou hoje ao Congresso a proposta de orçamento para 2027.
9: A previsão para 2027 é de saldo positivo de mais de 18 bilhões de reais nas contas públicas.
8: A proposta também estima o salário mínimo em R$ 1.741 no ano que vem.
9: Quem acompanhou e está ao vivo conosco é a repórter Graziele Bezerra. Olá, Graziele, boa noite.
10: Oi, Luciano. Boa noite para você, boa noite para a Luciana e para o ouvinte da Voz do Brasil. Pois é, o projeto de lei orçamentária pilou que prevê as receitas e fixa também as despesas do governo para o ano seguinte foi enviado hoje ao Congresso Nacional. É ele que detalha onde e também quanto, né, o governo vai poder gastar os recursos públicos. O documento aponta que o orçamento total previsto para 2027 é de 7 trilhões e 400 bilhões de reais e prevê um superávit de 18 bilhões de reais nas contas públicas para o ano que vem, o que indicaria arrecadação superior aos gastos do governo. O ministro do Planejamento e Orçamento, Bruno Moretti, explica os motivos que apontam para um cumprimento deste valor.
13: Primeiro, um peso um pouco menor das despesas obrigatórias, que nos dá mais instrumentos de manejo do orçamento público. Segundo, nós não estamos prevendo nenhum tipo de receita que dependa de aprovação do Congresso. porque, né, em outros exercícios nós